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4: É isso aí, gente boa, é isso aí, gente fina. É o nosso programa Clube do Brega Especial de Valdir Soriano e de Genival Santos. Estamos aqui com você todos os dias de 10 à meia-noite no programa Clube do Brega, normal. Hoje é porque sábado é especial, amanhã de madrugada, de 4 às 6, nós temos o programa Forrozão da Verdinha, eu e o Cícero Paulo de testa, nós dois, fazendo o maior fuá, brincando com um, dizendo as adivinhações, fazendo as perguntas, e aí você vai ver que o negócio é bom demais, tá certo? É o nosso programa Clube do Brega Especial, trazendo mais outra rodada musical. 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

Isso aí, meu filho, é o nosso programa Clube do Brega, Valdir Soriano e Genival Santos. Clube do Brega especial com você e por você. Bora lá? Dizer que amanhã, meio-dia, nós temos o programa Clube do Brega especial de Valdir Soriano. Não, programa de 4 às 6 da manhã, eu, Cícero Paulo, no programa Forrozando a Verdinha. Tô misturando as coisas tudo aqui, viu, velho Samuca? Você é o grande Garga. Vamos lá trazer outra rodada musical.

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1: Eita, meus amigos, vamos agora pra musicazinha brega. Tu gosta de música brega,
2: Cleber? Adoro, adoro. Música brega é as músicas do coração, né?
1: É. Oi, Reginaldo Rossi com Garçom.
2: Garçom, um hino, né?
1: É um hino.
2: Um dos hinos, é
1: um,
2: né?
1: Um do dos brega, hinos, né?
2: Maravilhoso.
1: E João Moreno e Mariano. Ainda ontem chorei de saudade.
2: Eita, essas aí são...
1: Muito mesmo... boa, né? É pra mexer com a gente, vai.
2: Mexer com a gente.

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1: Verdinha querida, rádio do meu, do seu coração, transmitindo para você o que há de melhor da música popular brasileira, nacional e internacional, também no programa Conversa com o Tom, deste domingo 31 de maio de 2026. Paulo Sérgio de saudosa memória. Paulo Sérgio de saudosa memória, Índia. Índia.
2: Eita, clássica, hein? É, depois clássica. De Cascatinha e Ana, para mim é uma das melhores gravações, é a dele.
1: Eu também.
2: Eu adoro da Cascatinha.
1: Cascatinhana é original, da década de 50, não é? Cascatinhana. Foi o grande sucesso.
2: Maravilhoso.
1: Maravilhoso. Paulo Sérgio regravou muito bem. Aí eu aproveitei, já que estamos falando de Índia, essa outra música também, Carlos Gonzaga gravou na década de 60, Anaí, que é também uma homenagem à Índia, Anaí. A letra é linda. Então preste atenção, Índia, Paulo Sérgio, Anaí, que é uma homenagem à Índia também, Anaí com o Carlos Gonzaga.

0: Programa especial deste domingo, conversa com Tom de uma forma diferente. Vamos a um rápido intervalo comercial. A gente volta já já.
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1: Meus amigos, estamos de volta com o programa Conversa com o Tom deste domingo, dia 31 de maio. Agora vamos de um por um, bora, Kleber, de um por um?
2: Vamos lá.
1: Vamos lá. Kátia, voz lindíssima, com a música Lembranças. Quem foi que fez isso pra Kátia, hein?
2: Roberto e Erasmo Carlos, essa música é de 1979.
1: 79, ei, rapaz, foi um sucesso grande,
2: sucesso,
1: não foi?
2: Grande.
1: Ela canta muito bem. A interpretação dela é perfeita dessa música. Então vamos lá, Kátia Floresca, com a música Lembranças.

0: Programa especial Conversa com Tom. Vamos fazer uma homenagem agora. No começo do programa nós falamos que iríamos homenagear o Paulinho da Costa. No sábado passado, não foi ontem não, foi no sábado anterior, Ulisses Gaspar, escritor, empresário, pesquisador, deu uma entrevista belíssima aqui na Rádio Verdes Mares, inclusive comigo mesmo, estava conversando com o Ulisses, sobre o Paulinho da Costa, porque a maioria dos brasileiros não conhece. Você sai e pergunta, quem foi Paulinho da Costa? Entretanto, esse brasileiro, meus amigos, foi homenageado com a estrela na calçada da fama de Hollywood, onde somente os grandes astros mundiais são homenageados, e ele foi homenageado. Então, o Paulinho da Costa, o Kleber está aí com alguma nota especial que ele separou. Eu pergunto, Kleber, quem foi Paulinho da Costa? Eu sei que ele gravou com Michael Jackson, sei que ele gravou com Madonna, eu sei que ele gravou com os grandes astros internacionais, mas quem é esse Paulinho? Como foi que esse homem saiu daqui?
1: O Paulinho da Costa, ele é carioca, ele se interessou por percussão, tocando em boates, inclusive com Alcione. Alcione era parceira dele. Tem fotos, registro dele, o pessoal que foi procurar aí na internet, tem foto dele tocando com Alcione, que Alcione também era trompetista, né?
0: Certo.
1: E o Sérgio Mendes, que é um artista brasileiro que estava fazendo muito sucesso na Europa, viu o Paulinho tocar. Ele começou a trabalhar como músico em estúdio.
0: Incrível, né?
1: Só que é aquele músico que todo mundo queria trabalhar com ele. Inúmeras gravações. Ele trabalhou com mais de 1000 artistas. Tem registro deles até agora contabilizado. São mais de 9000 obras.
0: Rapaz, que coisa!
1: E daí, inclusive, foi lançado no início desse ano, em março, um documentário falando dele, da história dele. O documentário está em inglês, mas em alguns momentos está em português, inclusive com depoimentos do Roberto Carlos. E é um documentário muito enriquecedor para você conhecer melhor o Paulinho da Costa.
0: Paulinho da Costa, para o cara ganhar uma estrela na calçada da fama, pelo amor de Deus.
1: Muitas vezes, fora daqui, um músico ele tem muito mais respeitabilidade e tem muito mais credibilidade do que muitos artistas.
0: É verdade. Aí o menino me disse, Ulisses, rapaz, ele gravava com o Michael Jackson assim, chegava. Era um negócio sério. Madonna, né?
1: Madonna. Tudo muitas mesmo. Músicas que nós escutamos, inclusive
0: Paulinho da Costa.
1: Inclusive essa música da Madonna, ela é utilizada, inclusive, pelo João Inácio Júnior.
0: Ah.
1: Justamente em cima dessa música que foi nomeada.

0: criada pelo Paulinho da Costa, e inclusive a introdução dessa música é dele.
1: Rapaz, já pensou, rapaz?
0: É interessante, viu?
1: Queria que nós vamos rodar aí homenagem, portanto, ao Paulinho da Costa, que é...
0: Na Paz do Seu Sorriso.
1: Na Paz do Seu Sorriso.
0: Roberto Carlos, do álbum dele de 1979.
1: Opa, então vamos fazer essa justa homenagem, portanto, ao Paulinho da Costa. Vamos?

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1: Pronto, meus amigos, estamos de volta, fizemos essa homenagem muito justa ao Paulinho da Costa, um grande músico brasileiro, reconhecido internacionalmente, premiado, inclusive, com a estrela na calçada da fama em Hollywood. Muito bom, muito legal, viu, Kleber, essa sua participação, trazendo detalhes sobre Paulinho da Costa. Interessante, aqui no Brasil ele não é tão conhecido, né?
2: Em partes, assim, não do grande público, mas ele é muito conhecido perante os profissionais. Inclusive, o Paulinho da Costa gravou um álbum com André Bocelli.
1: Aí foi? É.

Paulinho da Costa, homenagem por tudo justo também no programa Conversa com Deus. Gostei, Clepe, você ter trazido essa ideia de homenagear um brasileiro tão ilustre no plano internacional e que muitas vezes as pessoas aqui dentro... Eu converso a você, eu não sabia, eu fiquei surpreso quando Ulisses Gaspar me falou, entendeu? Que aí eu fui pesquisar, né? Aí eu fui pesquisar e digo, vala-me Deus, o homem é bom demais. Bom, meus amigos, a parte musical agora, o Ed Wilson. A música eu dedico ao Chico Lopes, que o Chico Lopes é doido por essa música, chamada Saudade. Vai, Ed Wilson!

0: E agora, meus amigos, o rádio, né? Sintonia. Moraes Moreira, escuta esta canção.
1: Inclusive, que é quem gosta desta música é Cícero Paulo.
0: Cícero Paulo. Então, Cícero Paulo, um abraço para você, um abraço para o nosso querido Silvino Neves. Não vai dizer que eu e o Cléber Galvão estamos imitando vocês, não, viu? Sou a canalice deles dois.
1: São inimitáveis.
0: Sintonia, Moraes Moreira.

0: Meus amigos, terminou o programa de hoje. Muito obrigado a você, Kleber Galvão, pela participação aqui, por este bate-papo tão agradável, uma forma diferente. Muita gente está perguntando se o tipo de programa. Olha, eu quero dar uma explicaçãozinha rápida aqui, hein? Ainda domingo que vem o programa vai ser assim, eu e o Kleber conversando aqui, mas no outro domingo estará todo mundo de volta, estará todo mundo de volta.
1: Inclusive, um grande abraço.
0: O Ari Josino estará de volta, Jane Azevedo estará de volta, Egílio Serpa também, Lilian Cordeiro, a doutora Ana Flávia Carneiro, o nosso querido Paulo Quezado também, Paulo Quezado. Vai ser legal

0: todo mundo de volta. Não neste domingo que vem, dia 7, domingo agora, que vem, ainda vai ser desse estilo, eu e o Kleber. Depois volta tudo ao normal.
1: Estaremos juntos. Agradeço a oportunidade, viu? Um
0: prazer foi mesmo, viu?
1: Prazer foi meu.
0: Um abraço pra você.
1: Ótimo domingo, ótima semana.
0: Até a próxima, tchau.
1: Próximo, tchau.
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0: esse teve coragem, o Filipão, viu? Homem de coragem. Não é arrumado. Deixa eu ouvir. Daqui a pouco eu ouço as considerações, viu, o Aguiar, com relação a tudo que tem acontecido no Ceará Sporting Clube, como você viu a derrota do Ceará na última partida e as expectativas para os próximos jogos, o que pode acontecer com o Ceará diante de uma retomada para que a coisa não caia na tabela mais ainda, né, Aguiar? Daqui a pouco você me fala. Deixa eu ouvir a opinião do Frank, que não é o Aguiar, é o Frank... É porque Aguiar e Frank Aguiar é o Frank Santos, rapaz. Mate o homem, mas não mude o nome.
1: Gualber, o Ceará, pra mim, o mote...
0: Você não vai pedir a benção, não?
1: É, grande Aguiar.
0: Eu pensei que você ia pedir a benção.
1: Aguiar, a benção, já, pra mim. Já vou logo pedindo a benção e já... liberando de hoje, porque tem jogo, tem programa aqui, tem jogo da seleção, não vai dar muito tempo pra gente fazer o final de jogo, não. Já tá pedindo a folga. Bom dia e a folga, Aguiar.
2: Já tá na escala 5x2.
1: É, quase. Igual, o Ceará, pra mim, tem um mote central, que é instabilidade. Pra mim, essa palavra chega no Ceará e fica desde o começo do ano. E essa instabilidade não é só do rendimento em campo. Que é normal a gente ter times Série B, times medianos, e a gente acompanhou muitas Série B até com times fortes, mas cada dia que passa a Série B fica composta por equipes com condição técnica menor, jogos de mais força, jogos de muita vitalidade, mas com muito pouca inspiração. Então é até normal que esses times, como será a Fortaleza, apresentem essas instabilidades. Joga bem um jogo, ganha, no outro perde. Só que o Ceará, isso aí está progredindo. Por quê? Porque essa instabilidade não está vindo do adversário que ele enfrenta, está vindo de dentro do clube. Então, quando você observa dois jogadores, você falou sobre isso aqui, eu anotei, dois jogadores que são afastados do grupo, coisa que acontece desde sempre no futebol, ou por questão disciplinar, ou porque o treinador não estava gostando, ou apenas porque não estavam rendendo, precisa de 3-4 diretores para vir explicar porque afasta dois jogadores.
0: E ainda não justifica.
1: E não explica,
0: mas não justifica.
1: E aí, mais interessante, quando você vê que esses dois jogadores, pelo menos que a gente viu na mídia, é que um dos motivos é porque o treinador não estava dando chance, não gostava do atleta, mas esses atletas estavam juntos com mais dois defendendo o treinador na entrevista coletiva.
0: Pois não é, rapaz.
1: Então a gente passa a perceber que parece que o que eles querem mostrar para a torcida não existe lá dentro. É conselheiro querendo tirar presidente, é o presidente colocando cada vez diretores mais novos e o treinador que ainda não conseguiu achar de novo o time. O Ceará hoje, ele perdeu aquele padrão do começo do Campeonato Cearense, que era aquele time ofensivo, que ia para cima fazer gols. E hoje não conseguiu. Então, para mim, essa instabilidade do Ceará, que vem de cima para baixo, de dentro para fora. E aí a torcida termina fazendo protestos, reclamando, né? E aí, como o nosso amigo Lauriberto falou aqui, Ceará e a Karim também, o Ceará e Fortaleza é um campeonato à parte da Série B. Né? Temos dois.
0: Pra gente, né?
1: Pra gente, né?
0: O pessoal lá do Sul.
1: E aí o pessoal daqui gosta porque ganha o campeonato do Clássico, mas na tabela o Ceará tá perdendo de longe. Então eu acho que essa instabilidade, fruto de uma gestão, e a gestão aqui, não estou falando só do João Paulo, nem dos diretores, estou falando até do próprio treinador, porque o treinador é um gestor.
0: É, não deixa de ser.
1: É o principal gestor, pelo menos, do grupo de atletas. Então, essa gestão está gerando instabilidade, e dentro de campo a gente vê isso aí, ganhando Fortaleza, jogando relativamente bem, e perde para um Novo Horizontino, jogando nada, né? É um goleiro como o Bruno, que no ano passado, ano atrasado, tinha uma característica para ser um goleiro estável. O Bruno nunca foi aquele goleiro de fazer milagres, mas não era de levar tantas falhas, e agora não, o goleiro falha muito, jogadores que eram estáveis também apresentando falhas, e aí termina a gente fazendo o quê? Depositando confiança na garotada que chega, porque traz aquela questão do querer, do buscar uma alternativa para a vida deles, mas na verdade não é o certo. O certo é que o jogador mais experiente, aquele que tem um contra-cheque maior, chame a responsabilidade.
0: Deveria ser.
1: E né? Você falou sobre isso aí também, o Brasil tá carente de jogadores que digam o seguinte, ó, deixa que eu resolvo. Por isso que o Neymar, e eu tô vendo aqui que vocês não gostaram muito, talvez este seja o principal motivo do Neymar estar na seleção, não é por ele. É porque os outros que estavam lá não assumiram a responsabilidade. Então,
0: é
1: a gente querer que o Melk, com 19 anos, seja o jogador que assume a responsabilidade, quer dizer que a gestão não tá boa no Ceará. Então, para mim, essa instabilidade do Ceará é fruto de uma gestão inadequada.

0: teclado.
1: Parabéns, viu, Aguiar? O homem é bom, rapaz.
2: Com um professor aí. Desse, não.
1: Um professor, professor daquele ali, rapaz. Parabéns, viu, Aguiar? A Lauriberta, a sua opinião com relação a essas coisas do Ceará Sporting Clube? Tá na hora. Tá na hora de ter um doutor Eulino lá.
2: Tá.
1: Hein?
2: Tá.
1: Quem manda aqui sou eu. Vá você pra aquele canto.
0: Tirar uma das 200 canetas que ele tinha no bolso.
2: Tinha. Tem o doutor Eulino do Hospital Angelim, né? Que fechou, né? Virou um hospital infantil, mas você não está funcionando ali na Rodrigues. É perto da Rodrigo Júnior, por ali, né? Na Piedade ali. Eu quero falar aqui não como torcedor do Ceará, eu sou...
1: Tu é torcedor do Ceará?
2: Sou. Ah, é. Mas não distorço, não.
1: Eu aprendi... Ah, é, você é amigo de um grande torcedor do Ceará.
2: Quem?
1: Viu? E a gente tava falando nele sexta-feira. Filho do Pintado.
2: Ademar Nunes Freire.
1: Foi meu professor de administração geral.
2: Publicou um livro sobre o pai dele.
1: Foi, rapaz.
2: Goleiro Pintado.
1: Abraço, professor Ademar. Ele que é muito amigo também de outro alvinegro que faz aniversário no dia que o Ceará também faz
2: daqui
1: aniversário.
2: Daqui a pouco, terça-feira, depois da manhã.
1: Pois é, Fernando Freire tá ouvindo a gente também. Lá na sua mansão, na Vajota, ali no Meireles.
2: O Ceará vai fazer 112.
1: 112, eu acho que ele faz uns 40 e poucos. 40. Não, deve ser. Não, 42, eu acho que deve ter bem uns 60.
0: 42 menos os 112.
1: É, pai. 42, eu acho que o... Fernando Freire, manda dizer tua idade aí pra poder a gente ver se tu ainda tá batendo no jacaré.
2: Não. Viu, Gabriel? Eu aprendi com o professor Luiz Campos, e o professor Luiz Campos já falecido, foi prefeito de Fortaleza e conselheiro do Ceará. Ele foi meu professor do curso jornalista da UFC e nas aulas dele de odontologia da comunicação, ele dizia muito isso. Às vezes, depois da aula, quando a gente... conversava um pouco sobre o Ceará, sobre o futebol, e ele dizia, você pode ser torcedor. Agora, no momento que você vai escrever alguma coisa sobre o seu time, do coração, não distorça.
1: É.
2: Né? Nem distorça, nem torça. Olha a realidade. E qual é a realidade do Ceará hoje? Né? Um time que vem dentro de uma sequência, e a Karine frisou muito bem, o Ceará perdeu o Campeonato Cearense. O Ceará já perdeu a Copa do Nordeste. O Ceará já perdeu a Copa do Brasil. Só resta a Série B. E vem mal. Quantos empates o Ceará teve? Ah, tava invicto, né? 4 empates, né? Aí depois começou a perder.
1: Mas ele tá com 4 partidas. Eu já abri aqui.
2: Não, ele ganhou do Fortaleza, né? Aí perdeu pro Novo Horizontino.
0: Professor Lauriberto, só me permita um parênteses, uma observação, né? Quando eu falei de instabilidade, era muito comum que a gente tivesse uma Série B, às vezes quando o time começa bem, termina mal. O Galber falou aqui até da Série A, que foi dormir nas férias e quando voltou estava lá embaixo. Só que esse ano tem uma diferença.
2: Sim. O qualify lá.
0: O mata-mata, e se você chega no mata-mata com o time embaixo, é muito difícil você passar. Então não vai dar muito tempo. Então isso tem que ser observado. E como a Karine disse, que só em julho o Ceará trará jogadores, poderá trazer jogadores, então. É uma equação nova que a diretoria do Ceará, o treinador, tem que ter. O modelo de competição que esse ano é diferente.
3: Observando aqui, só para colocar aqui as observações dentro de que vocês estão falando, desde a primeira rodada, já são 11ª, então 10 jogos o Ceará já jogou nessa Série B, né?
0: 30% praticamente
3: foram
0: da competição.
3: 3 vitórias, 4 empates e 3 derrotas. Certo? Se o Gualber souber fazer essa porcentagem, chegar
1: a... Eu tava lendo aqui...
3: 40%? Não sei. 3 vitórias, 3 empates, 4 empates, 3 vitórias e 3 derrotas.
0: Então aí tá em torno de 35%
3: de
0: derrotas.
3: 35%, né?
0: Quase
3: 40%. É engraçado que o torcedor, às vezes, quando tá no início da competição, chega na terceira, na quarta rodada, acontecia muito na Série A... Ah, se o campeonato terminasse hoje. Então, se o campeonato terminasse hoje, o Ceará estaria de fora, né? Porque a gente sabe que só o primeiro e o segundo colocado sobe direto. Né? O terceiro,
0: você
3: o quarto, o quinto.
0: Vai dizer como Ancelotti, né, Karine? Se meu avô tivesse roda.
3: Tocou no assunto, né? Ontem repercutiu muito em relação ao que o jornalista perguntou ao Ancelotti, né? Se ele soubesse do grau 2 da lesão do Neymar, ele convocaria o Neymar. Ele falou: se o meu avô tivesse rodas, ele seria um carro, né?
0: E provavelmente
3: assim. Espontâneo, né? Bem.
1: Se fosse um porco, eu era um bacurinho.
0: Mas então, isso, tudo o tem o é assim, né? Se minha mãe tivesse a carreira de peito, era uma porca, né?
3: Então, o torcedor leva muito isso. Se, né? Então, a gente tem que ver essa tabela pura

0: mesmo, né? O Ceará tem que fazer, rever os seus conceitos aí nessa parte, justamente por isso, porque o campeonato tá se passando, tá andando, tá acontecendo jogos, não vai ter pausa pra Copa. E se recuperar, quando não há mais recuperação, né? A gente pode dizer assim, não tem mais jeito. Então, são só 6 times, né? 2 sobem e 4 disputam aí esse playoffs, justamente para mais 2 vagas. Então é complicado. Será que tem que correr atrás do prejuízo enquanto há tempo?
1: Tá legal. A gente vai para um intervalo, mas antes do intervalo, Mailton, deixa eu registrar aqui a audiência do Dr. Ciro Nepomuceno, lá no Canadá, ouvindo a gente. E ele disse que o filho do Pintado Alves, o Ademar, não é o Denon, é Ademar, viu, doutor Ciro? O Ademar Nunes Freire Júnior, filho do Pintado, trabalhou mais de 30 anos com a esposa dele, a dona Rosário, lá no Idace. Né? Gente boa demais, doutor Ciro Nepomuceno, ouvindo o nosso programa lá no Canadá também. A gente vai só pro intervalo.
2: Sede da Copa também, né?
1: Sede da Copa. Ele já participou do programa aqui há uns 15 dias atrás, falando sobre isso, né? E na volta do intervalo a gente vai ouvir Jurani Parente. Já, já.

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0: 12 horas e 47 minutinhos na Grande Fortaleza. A gente vai começar esse bloco ouvindo o meu amigo titular desse programa, Jurani Parente, que mandou um áudio aqui. Eu não sei por onde ele anda, não. Deve estar perdido por aí, viu? Deixa eu ver se... Vou linkar aqui do WhatsApp, viu, Mailton? Vamos lá.
1: Olá, Gualber. Um grande abraço a você. Um grande abraço aos amigos do Domingo Esportivo. Gualber, primeiro, mandar um abraço para você e falar do primor, da beleza que foi o seu editorial hoje, mais uma vez. Você sempre abre os programas Domingo Esportivo com editorial, um editorial muito bacana, um editorial que chama a atenção, alerta que ainda dá tempo, que pode ser que possamos chegar, e é o que nós torcemos, tanto torcedores do Ceará como do Fortaleza, Fortaleza e Ceará. Então, um belíssimo editorial, parabéns. A Karine pediu para eu gravar um áudio, eu estou aqui no Piauí, inclusive na sexta-feira eu proferi a palestra Transformando Clientes em Fãs, no Encontro Regional do Comércio Varejista de Oeiras, no Piauí. Tinham 253 pessoas no auditório, no Cine Teatro de Oeiras. Oeiras, que é a primeira capital do Piauí, uma cidade muito religiosa, uma arquitetura belíssima. Faziam 40 anos que eu não andava em Oeiras. Depois de 40 anos eu tive em Oeiras e amei novamente ir a Oeiras. E amei encontrar o pessoal do comércio, uma cidade bacana, uma cidade desenvolvida, um comércio muito desenvolvido, o comércio de Oeiras no Piauí. E eu proferi a palestra, Transformando Clientes em Fãs, né,

0: Encontro Regional do Comércio Varejista, promovido pelo SEBRAE Piauí, CDL Teresina e CDL Oeiras, tá? Olha, Glauber, a Karine pediu para eu gravar um áudio para falar um pouquinho sobre a convocação do Neymar. Eu já tinha falado no domingo passado que eu discordava de 6 jogadores que foram convocados para a seleção brasileira. Domingo passado a gente até abordou essas convocações, entre elas o Neymar, tá? E eu digo uma coisa com toda honestidade, eu me decepcionei muito com o Carlo Ancelotti, porque ele o tempo todo disse que só ia levar quem tivesse 100% com condição de levar, tá certo? E aí, a princípio, ao que eu imagino, ou que eu entendi, é que ele cedeu a pressões, pelo menos é o que eu entendi, tá? Se não é, ótimo, tá? Mas eu fiquei com essa sensação, que ele cedeu a pressões. Não sei de onde as pressões, mas a sensação que eu tive é essa. Eu acho que o Neymar não tem condição, tecnicamente, de ser jogador da seleção brasileira, pelo que ele mostrou nos últimos jogos aqui no Brasil, por alguns jogadores que deixaram de ser convocados, e aí optando por Neymar. Sem Neymar tem condição, pelo menos é o que eu imagino, tá? É o que se desenha, né? É o que dá a entender. Ele opta por ficar com 25 jogadores e não com 26. Então é um jogador a menos, tá? É claro que o Neymar é um jogador bom tecnicamente, está longe de ser o que era o Neymar quando estava na Europa, longe de ser, mas ano-luz mesmo, longe de ser o que era o Neymar na época do Santos, tá certo? E hoje, sinceramente, analisando, como eu disse que eu não discordava de 6 jogadores que foram convocados, entre os 6, os 3 do Flamengo, eu discordava, e é porque eu sou flamenguista, tá? Eu discordo muito também da convocação do Neymar. Eu acho que foi um tiro no pé, eu acho que foi errado, tá? Acho que o Carlo Ancelotti me decepcionou muito como treinador quando ele convoca o jogador Neymar. E é só você pegar os números do Ancelotti, é só você ver em percentual como é que tá a produtividade do treinador da seleção brasileira. Eu não acredito na seleção brasileira, e com muita gente que eu já conversei, inclusive no Piauí, em outros locais, eu acho que a maioria, talvez, ou uma boa parte, eu vou botar uma boa parte, não acredita no futebol da seleção brasileira, apesar que a gente vai torcer. Por exemplo, eu vou estar em São Paulo, né? Você vai estar fazendo os programas até o final do mês de junho, eu vou para congressos em São Paulo e vou aproveitar e vou ficar lá também, vou passar a Copa do Mundo em São Paulo, tá? Já tenho a camisa, já vou levar a camisa da Seleção Brasileira, nós marcamos para juntar ali um pessoal para assistir e torcer pela Seleção Brasileira, mas isso não impede que eu veja a coisa na minha realidade, tá? Então, infelizmente, eu acho que a Seleção Brasileira, a Confederação Brasileira de Futebol, eu acho que a Comissão Técnica, eu acho que o Carlo Ancelotti erraram em chamar o Neymar. Um grande abraço, muito obrigado e muito sucesso para vocês.
1: Neymar é ex-jogador de seleção para mim. Vixe. Eu digo de seleção, de time, se ele quiser vir pro Ceará aqui, ele vai só esculhambar mais ainda. Ceará. É porque assim, olha, não, a gente às vezes brinca, mas tem um fundo de verdade. Um jogador que não se cuida como atleta. Para começar, porque o jogador que é atleta, que se cuida como atleta, ele não passa esses perrengues todos que o Neymar está passando com relação a ter condição de jogo. E daqui a pouco eu posso até colocar o Frank aqui nesse bate-papo também. Já que o Jurani começou, eu vou pegar esse bloco agora para a gente falar da seleção brasileira. Aguiar Júnior, Neymar, foi uma boa ter sido convocado? Ou, em termos de mídia, ele está fazendo o papel dele?
2: Bom, se a convocação for para a mídia, ele está fazendo um desfavor para a seleção brasileira, no meu entendimento. Não teria convocado, tá? Eu acho que existem outros jogadores que têm a condição, sim, de estar e dar mais resultado do que ele, né? Se fosse comparar, fazer uma comparação, fosse um Romário da vida, aí eu ainda ficava calado, porque você sabe que é um cara que também entrega, né? E o Neymar não, o Neymar muito pelo contrário, não está fazendo isso. Já faz muito tempo que ele não consegue trazer resultados para a seleção brasileira, né? Já teve oportunidade em outras Copas do Mundo e virou mais meme do que jogador, né, de referência. Então acho que foi um tiro que foi dado, aquela história do tiro pelo

0: espetaculados, né? Então, sinceramente, me decepciono também com a posição do treinador, que acho que ele cede a pressões internas que a CBF faz e talvez até da própria FIFA. Pensando o seguinte, a Copa do Mundo precisa de estrelas, entre aspas, né? Então, já que o mundo hoje, você conta no, nos dedos quem são essas estrelas, e aí já foi citado Cristiano Ronaldo, Messi, né? Neymar é uma referência do futebol lá fora, né? Que fez o seu nome. A gente sabe aqui internamente que esse trabalho dele poderia ter sido muito melhor, mas não foi, mas de qualquer maneira lá fora os holofotes ainda focam para ele, né?
1: Então é só mídia. Rapaz, é o seguinte, você tá passando pano, O Neymar, se ele ainda tivesse alguma condição de produzir alguma coisa, ele tinha ficado por lá. Ele tinha ficado, inclusive, na Arábia, lá, que o futebol é um pouco menos... É menos desqualificado do que o futebol da Europa. Inclusive, menos desqualificado até do que o nosso futebol aqui nas Américas, na América do Sul. Essa que é a verdade. Aí o cara vem pra cá, porque aqui a gente é tudo besta. Ai, Neymar tá voltando, vai voltar pro Santos. O que foi que ele agregou pro Santos?
0: Nada.
1: Não precisa a gente ir muito longe pra gente entender o que tem se passado em termos de futebol. Porque em termos pessoal também, eu acho que a gente não tá aqui pra falar isso, mas em termos pessoal também, ele é um cara que não se cuida. É um cara que tem problemas e mais problemas aí, inclusive com família e etc, etc, né? Em que tem um mentor, no caso lá, que é o pai dele, que de certa forma é desequilibrado também, porque eu não acredito que um mentor equilibrado deixasse o seu quinhão, o seu produto, o melhor produto que tem, ficar numa situação que ele está hoje.
2: Talvez seja o principal responsável pelo Neymar.
1: Eu
2: pelo
1: acho
2: menino
1: que
2: Ney ser menino Ney até hoje.
1: Eu brinquei aqui há 15 dias atrás, Lauro Berg, que eu fiz uma brincadeira em forma de uma pergunta. Será que vão deixar o Neymar levar o pai dele, a mulher dele, o pessoal dele? Aí o Aguiar até disse, não, as esposas vão. Não sei se o Aguiar que falou isso. As esposas sempre vão, não sei o quê.
3: Inclusive, Gualber.
1: Será que ele quer ir com a esposa?
3: Ei, inclusive, um momento fofoca agora. Inclusive, parece que está sendo um empecilho isso em relação a levar as mulheres e os filhos. Porque o Neymar tem um filho com uma mulher. Tem mais duas com a Bruna Biancardi e tem uma menina que é a Helena com a Kimberly, se não me engano o nome dela. E aí é o seguinte, todas com passaporte, todas com vistos, inclusive, tanto as mulheres como as crianças. Eu acredito que a mãe do Davi Luca não faça tanta questão, porque ela é uma pessoa que realmente nem aparece na mídia.
1: Eu não sabia nem que tinha essa ruim de filho.
3: E aí, ao que me parece, o Neymar tem que levar, assim, não é que tenha que levar, já que é a última Copa do Mundo dele, ele quer que todos os filhos estejam presentes. Então, todos os vistos já estão tirados, porém, a Helena, que é a menorzinha, né, a anterior, a outra, a mãe teria que ir, porque ela é muito pequenininha, né, e em pouca idade, a mãe teria que ir, seria um empecilho aí. Veja, o que rola aí nas fofocas, aí eu já não sei,
1: rola,
3: né, mas tudo indica, inclusive, no treino, sabe, na Granja Comari, a Bruna Biancardi estava, ela e as duas meninas lá no treino, assim como outros jogadores também, né? Cara, eu vi até um comentário nas redes sociais, que até os comentários bestas que o pessoal faz, e diz assim, ó, lá é a besteira. Mas às vezes a família é muito bom tá lá, né, pra prestigiar um treino, né, pra tá ali próximo. E aí acredito que os filhos do Neymar, todos, sem exceção, vão à Copa do Mundo.
2: Aí é uma questão, volto ao falar do Ceará, é uma questão de gestão. Eles têm direito, e eu também acharia muito bom se a família tivesse. Até que ponto essa família vai estar presente, atrapalhando, tirando a concentração, é outros 500, né? Mas aí, até porque na seleção ultimamente tem tido problema de. É. Não é só de muita mulher, não. É de mulher com dois jogadores, né? Também tem essas.
1: Teve. Ixi, Maria.
2: Teve agora um dos jogadores que não foi. Que lesionou.
1: Esse tema é o Jurani.
3: É, se o Jurani tivesse aqui.
2: A esposa terminou com um e tá com o outro da seleção, só que ele não foi colocado agora porque se machucou o Militão, né?
3: Ah, o Militão.
2: Então aí tudo, cara. É

0: Carinho, tudo é questão de gestão.
1: Falam muito do Neymar, mas o Militão é mais danado.
0: Pois é, então a questão é gestão. Você pode levar todas as ex-esposas, todos os filhos. A questão é até que ponto a gestão da CBF vai permitir...
2: Administrar isso, né?
0: Porque... Olha, se o Neymar vai fazer, com certeza o Vini Júnior vai querer fazer também, o outro vai querer fazer também,
1: né? E o Neymar, sim, e o Neymar pode ter seus defeitos no mundo, mas ele é muito família. Inclusive, a chuteira que ele levou pra jogar a Copa do Mundo tem o nome de todos os filhos de um lado.
2: Ok, mas isso aí não ganha jogo também, não.
1: Deixa
2: eu mandar um abraço aqui pro Ricardão, lá no Hospital Infantil Alberto. Deixa eu dar uma geralzona aqui, pessoal que tá mandando mensagem pra gente. Deixa eu ver de quem é essa mensagem aqui. É do Neilton. Neilton sempre manda uma mensagenzinha pra gente. Vamos ver o que é que ele diz.
3: Bom dia, meus amigos da Verdinha. Aqui é o Neilton no Tamboril.
2: Tamboril.
3: Eu queria saber o que é que o meu Fortaleza joga um jogo mais ou menos no outro é feio. E parece que tem medo de jogar cão. Cada momento que é preto e branco.
2: É.
3: E outra coisa, se você quer muito Fortaleza, perde mais gol do que faz.
2: Não é, mano. Tomar
3: logo um centroavante melhor do que esse que tá aí, que não dá.
2: É verdade. Neu, daqui a pouco, a gente responde aí o teu questionamento e comenta um pouquinho em cima daquilo que tu perguntou e respondeu. Deixa eu ver aqui esse outro aqui, que deixa eu ver, é o César. É o César 96. Ele só mandou aqui um negócio aqui, não sei o que é isso não, César. Deixa eu ver aqui mais um áudio, Júnior. Será que é áudio sobre o programa aqui, Júnior? Vamos ouvir.
4: Bom dia, pessoal da bancada aí.
2: Opa.
4: Aqui é o Gil do Tranqueiro Neves. Aqui na audiência, viu?
2: Ô, caba bom.
4: Rapaz, eu só tô preocupado com o meu Cearazinho aí, viu?
2: Ô, rapaz, não fico não.
4: Este treinador, pra mim, já era pra ter ido embora, esse treinador.
2: Aí se ele for quem quer ficar no lugar dele.
4: Era pra ter ido embora. E só espero que esses dois jogos em casa, ele ganhe, né? Fazer 19 pontos, né? Se afastar da zona. Agora eu tô preocupado nem de subir. Tô preocupado no meu time cair, né? Mas não vai cair, não. Não vai cair, não, que Deus é grande. Eu tô muito fé em Deus, meu celular vai escapar. Viu?
2: Tá certo.
4: Bom dia aí, ou boa tarde, tô aqui na audiência, viu? Viu do Tranquilo Neves, vai dar certo.
2: Vai.
4: E a janela abrir é pra contratar, viu, seu João Paulo? A janela abrir, viu?
2: Meu medo é que.
4: Bom dia.
2: Meu medo é que quando essa.
4: Boa tarde.
2: Meu medo é quando essa janela abrir, não entra morcego também, viu? O negócio chato é morcego quando vem uma janela aberta, viu?
5: Gabo, a Silvio Carlos Vieira Lima foi presidente de Fortaleza, grande jornalista, e disse, eu levo isso para a vida. Paulo Berto, a crise de um time começa com duas derrotas e a crise acaba com duas vitórias.
2: Então vamos ver se o Ceará vence aí as próximas partidas. Tem um aqui, o Osman, tá mandando um áudio aqui, é torcedor do Ceará, porque tá com a camisa do Ceará, deixa eu ouvir.
6: Bom dia a todos, aqui é os mandos de Itaperi.
2: Diga,
6: fica esse questionamento sobre Mozart, se botar o Mozart pra fora, vai botar quem? Pra fazer o que o Mozart não tá fazendo no Ceará, bota esse treinador do Sub-20 que tá lá. Eu nunca vi o Ceará tão desorganizado taticamente. É um time com as três linhas distante, por isso que sofre tanto gol, sofre tanto pênalti, porque é um time desorganizado taticamente.
2: Tá aí, disse tudo aí, Osman, é um time desorganizado. Mas a culpa não é só do... tem vários aspectos aí de culpabilidade, né? Gualba, o problema do Ceará é elenco e não treinador. A politicagem dentro do clube também é outra causa. Quem falou isso aqui, mandou essa mensagem, foi o Ângelo de Chaval, doutor Ângelo lá de Chaval. Deixa eu ver aqui mais. O Ricardo Maia Ribeiro, a diretoria do Ceará dá muito poder e apoio às contradições do Mozart, está arriscando muito. É o Ricardo Meirelles. Deixa eu ver aqui o Enéas. Meu nome é Enéas. Enéas, o que é que tu quer, né? Diz aí, fala aí. Fala, macho. Homem, não quer falar, não.
7: Bom dia, Glauber. Aqui é de Goiânia, Enéas Mesquita. Eu assisti seu programa ontem.
2: Porra.
7: Sobre o Ceará, né? Voz do mais querido. Parabéns, viu? Aqui é de Goiânia.
2: Tá certo.
7: Eu trabalhei com o Góes em 85 na construtora Nosso Lar de Fátima. Eu sou primo dele, né? Aí o Dimas ia lá no Góes, pegava dinheiro com o Góes, com o Doutor Eulino, com o Luiz Camelo e outros, fazia vaquinha para pagar a folha. Aí chamava-se correr com a bacia, né?
2: É o Pires.
7: Mas eu acho também, Glauco, que é muito exagero. Porque futebol é muito caro. O Goiás deve mais de 90%.

0: milhões, o próprio Fortaleza, o Sport. Eu acho que o pessoal está fazendo cavalo de pau aí. Porque se o Ceará ganhando hoje do Operário, aí ganhar do Avaí, e o Fortaleza perder para o Náutico, já vai passar do Fortaleza. Futebol é muito caro, rapaz. O João Paulo, ele está fazendo uma boa administração. Só porque ele está atrás com 5 pontos. É muito exagero da torcida. Porque tudo que o João... Eu não estou lá e nem conheço. Estou em Goiânia. Mas tudo que o João Paulo gastou, ele prova pro A mais B. Nota fiscal pra cá, mostrou pros conselheiros. Então isso é muito exagero, rapaz. Em cima do Ceará, muito cavalo de pau. Isso é a minha opinião como torcedor do Ceará. Eu conheço a história do Ceará. Eu já tive lá no Góis, de pé. Então, quer dizer, futebol é muito caro, na minha opinião.
1: Rapaz, eu fiquei com o negócio da garganta também.
2: Lembrei daquela propaganda, né, do bichinho do Ram.
1: O bichinho do Ram me pegou aqui. Aí, eita.
3: Foi emoção demais, rapaz.
1: É muita emoção. O Enéas deve ter conhecido o Wilton Oliveira Júnior, então, viu? Porque o Wilton trabalhou lá com o Góis também, era braço direito do Góis lá. Deixa eu ver aqui se tem mais alguém aqui para poder a gente passar para outro assunto. Tem um aqui vendendo camisa da Seleção Brasileira. Homem, cuidado com a Polícia Federal, não. Deixa eu ver outro aqui. Agora tem um aqui que é o Tomás. Vamos ouvir, Tomás.
4: Boa tarde, Jurani. Tudo bem, meu querido? Eu tô mais antes. Jurani, eu tô gravando aqui o programa de vocês pra poder fazer um comentário depois da Copa, tá certo?
1: Certo.
4: Rapaz, assim, a gente tem que aceitar tudo que vem de todo mundo. Tem que respeitar as opiniões e as decisões de todo mundo. Mas, rapaz, o pessoal tem que estudar futebol. Vocês precisam estudar futebol. Vocês passam o dia trabalhando, a semana trabalhando, de domingo. Vocês vão debater futebol sem parâmetros, sem nenhum conhecimento, rapaz.
1: Pois,
4: eu não tô dizendo que isso é geral, não. Mas o que eu quero dizer pra vocês é o seguinte. O Neymar é um jogador que precisa ser jogado pra ele. Ele é um cara inteligente, ele é um cara cerebral. É um cara que pega na bola e dá um toque pra decidir uma partida. Tá entendendo? O Neymar, né? Não é um cavalo de corrida, não, meu amigo. É um cara que pensa. É um cara que vai pegar um atleta e botar na cara do gol. É um cara que vai fazer a jogada ser decisiva. É o cara que vai dar o passe certo pro último lance. No Santos, o Neymar não joga bola porque ele tem uma arma de perna de pau do lado dele, macho. Agora, se você botar o Neymar no miolo da grande área ali, ele vai dar o último toque. Tá vendo? O cara chegar e fazer o gol. É um cara que pensa, é um cara que é inteligente, é um cara que vê a jogada no ponto futuro. É isso que vocês têm que entender. O Neymar não vai pra correr, não. Porque ele não é atleta pra correr, não. Ele não é corredor, não. Ele é cerebral. Existem dois tipos de jogador. O cavalo de corrida, que é aquele que corre pra tomar bola, pra fazer... Certo. Pra fazer... combate, e existe o jogador que dá a bola no último lance, pro cara pegar e fazer o gol.
1: Tá certo.
4: Neymar foi uma excelente convocação. Agora vocês gravem isso aí, pra não ficar calmo, vocês falaram, tá entendendo? Pra dar o braço torcer e se arrepender e pedir perdão do que falaram.
1: Ah, Maria, Tomás Edson.
5: Eu disse aqui em off que ele tava gravando, pra depois colocar.
1: Ei, Tomás Edson. O Neymar tem que comprar uma seleção pra ele, então, porque...
5: O Jurani foi falar, ó, tá aí.
1: E na verdade, assim, a gente brinca com toda essa situação do Neymar, porque a gente aqui no Ceará gosta de fazer comentário muitas vezes e acaba colocando um humor também que é inerente do cearense de alguma forma. Não quer dizer também que a gente não esteja falando sério, né? Então, falando sério agora, para o Tomás Edson, a questão do Neymar é porque o Neymar não joga. Aí vocês dizem, mas ele tem que ser... Quem é que vai dar a bola pro Neymar se são tudo perna de pau? E ele vai dar a bola pra quem se são tudo perna de pau? Então ele tem que comprar um time pra ele. Meu amigo, a questão do Neymar é que o Neymar, a qualidade do Neymar, ele não coloca mais essa qualidade que ele tinha em campo. Ele deixou fora de campo, ou então se perdeu lá pela Europa. Que nem os árabes lá, nem a Arábia Saudita, nem o pessoal ali daquela região, né, quis... Eu fico imaginando assim, é daquela forma, você tem um grande profissional, mais qualificado possível, aí você fica imaginando esse grande profissional, se ele tem, porque eu estou aqui, o meu radar aqui acabou saindo, muita gente ligando para mim aqui, concordando e discordando, não vou nem atender. O grande questionamento do Neymar, e eu acho assim também, a gente às vezes perde muito tempo falando do Neymar, quando a gente poderia estar usando esse bom espaço aqui para conversar sobre outras coisas. Porque eu não vou dizer que ele seja já um ex-jogador de águas passadas, porque ele ainda continua na mídia. Mas não dá segurança pra gente que... Ó, eu torcia muito pelo Neymar. Torcia demais, cara.

0: Torcia muito mesmo. Mas eu não tenho condição de torcer mais pelo Neymar. E ele vai ter que me calar a boca mesmo. Ele vai ter que... Eu vou ter que morder a língua. E tá sendo gravado, viu, o Tomás Edson? E depois você pode me cobrar. E aí eu vou dizer aqui, ó, Tomás Edson, desculpa aí, viu? Vou pedir desculpa. Vou pedir. Já tô pedindo agora. Se ele jogar na seleção brasileira e ele for o protagonista da taça do Hexa no Brasil, eu sou o primeiro a passar 6 meses sem pisar aqui no estúdio. Pronto.
1: Tá não, aqui. Você vai vestir a amarelinha com o nome do Neymar. Pronto.
0: Visto! Desde que você me dê uma camisa.
2: Só pra você.
3: Igual, me permita aí dar um pitaco sobre isso.
0: Vai entrando aí na conversa, viu? Vai entrando.
3: Que é o seguinte: eu não sou contrário à convocação do Neymar, em tese. Até porque, se você for observar todos os argumentos que se usa para não levar o Neymar, em aspectos técnicos e até clínicos. Nós tivemos vários casos na Seleção Brasileira e Mundial de jogadores que foram convocados...
0: Eu me lembro do Leandro, rapaz. O Renato Gaúcho.
3: O Renato Gaúcho, ele veio, mas foi desconvocado porque teve indisciplina, né? Saiu, deu um
0: problema. Mas foi por causa do Leandro.
3: Aí o Leandro, como estava junto com ele, não aceitou só o Renato ir, ele foi levar o Renato e pediu para sair também. 82, 86, né?
0: É, negócio...
3: Agora, por exemplo, a gente... Por que eu digo isso? Aí eu vou usar a palavra do professor Lauriberto aqui, a gente não distorcer. Por quê? Porque o Ronaldo Fenômeno, quando ele foi para a Copa de 2002, ele vinha depois de 2 cirurgias e não se achava nem que ele conseguiria jogar. E o Fenômeno não jogou nem um jogo inteiro naquela Copa. Nenhum, ele saiu em todos. Depois eu vou explicar o meu ponto. Paulo Rossi, em 82, ele tinha passado até por problemas de quase ser preso, envolvido com máfia do futebol. Agora mesmo, se eu não me engano, um desses Mbappé, jogadores estão indo para lá para se tratar, para jogar. Então, a questão clínica, já houve vários casos que deram certo e outros que deram errado. Se você vai falar da questão técnica, ninguém duvida que se o Neymar conseguisse jogar um mês em 70% da condição dele, ele é melhor do que os que estão lá. Ninguém duvida disso.
0: É verdade.
3: A questão do Neymar é credibilidade. Quando você diz o seguinte, olha, o Messi não está bem, mas está indo para a Copa. As pessoas acreditam mais, por quê? Porque a vida do Messi deu uma credibilidade para que alguém pense assim, bem, se o Messi...
0: O Messi está contundido também.
3: Também está. E o Messi nem ia para a seleção mais, ia acabar de jogar na Argentina. Na Copa passada, os argentinos nem diziam que o Messi era argentino.
0: Frank,
3: agora, o que é que eu acho errado? Desculpa, só para terminar, Gualdo. É a forma como fizeram. Se você adota um critério, olha, quem vai entrar aqui na...
0: Só quem tiver bem.
3: TV Verdes Mares é quem está usando verde e amarelo. Diz isso o tempo todo. Aí chega alguém aqui de preto, ou de branco, ou de vermelho, por mais que essa pessoa de preto ou branco merecesse estar aqui, então alguém errou. Então eu acho que a gestão da vinda ou não do Neymar, diga logo, olha, o Neymar, ele só não vai se ele tiver realmente sem poder jogar nada, porque eu vou levar. Pronto, ninguém reclamava, mas eu acho que...
0: Que assumir isso. Ficou daí assim,
1: ficou dando aquele suspense, né?
3: Agora a pergunta é a seguinte, pra você vai, acho que você vai
0: pro intervalo,
3: a pergunta que fica: qual outro treinador no Brasil
0: que teria essa coragem?
3: Que não levaria o Neymar?
0: Não,
3: o Neymar iria para essa Copa de qualquer maneira.
0: Ele vai, a última Copa dele, isso daí, sem dúvida nenhuma.
3: Agora, todos os argumentos contrários estão corretos.
0: Agora sim, já que chamou e ele vai e ele está contundido, aproveita e chama outro, né, no lugar dele. Vamos para o intervalo, a gente volta já. Vou só beber uma aguazinha aqui para tirar.

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0: Tá falando com ele.
1: 12 horas. Ai, não. 13 horas e 15 minutos. É, quase perdi uma hora aí. Porque o programa tá passando tão rápido hoje, rapaz. É bom, bate-papo assim, descontraído, a gente brinca, a gente fala coisa séria, a gente distrai e faz também com que o ouvinte que está do outro lado participe e tenha a sua opinião também, e aqui vai ser muito bem recebida. Claro, com todo respeito, né? Dentro daquela condição que a gente sabe que somos educados. Deixa eu ver aqui se tem mais alguém ouvindo a gente. Quem está mandando boa tarde é o José Mendes de Oliveira. Boa tarde para você também, Zé Mendes. Doutor Chico Lopes. Alô, doutor Chico Lopes. Deixa eu ouvir.
2: Olha, galera, boa tarde. Chico Lopes, aos demais integrantes da mesa. Queria me reportar a questão Neymar. Olha, eu achei incrível, um absurdo, incoerência por parte do treinador, o Ancelotti, que ele que tinha dito que só iria jogador que tivesse perfeitas condições.
1: Foi ele que
2: quando
1: disse.
2: O Neymar não está... Neymar está com a lesão grau 2 na panturrilha direita. Agora, chama o Neymar. Aí me vem o que? A impressão de que isso, com toda certeza, é imposição da senhora FIFA com a corroboração da senhora CBF. Por quê? Para questões de marketing. Marketing é dinheiro. E é o que a FIFA e a CBF sempre vislumbraram. Dinheiro. Muito dinheiro. Agora, chama o Neymar, que não tem futebol nenhum para Copa do Mundo. O futebolzinho dele não é mais futebol de Copa do Mundo. Para mim é um futebol medíocre e deixam jogadores como o Pedro do Flamengo, um exímio goleador, e o João Pedro goleando lá na Europa. Quer dizer, isso é uma questão totalmente incoerente e me deixa muito triste, porque não me dá vontade nenhuma de torcer pela nossa seleção.
1: Essa
2: é a minha opinião.
1: Boa tarde. Ah, você como desportista, eu sei que é.
2: E acrescento mais ainda, Glauber.
1: Ah, acrescente.
2: É, marketing não ganha Copa do Mundo.
1: Tá certo. Mas, assim, eu sou uma pessoa profissional de marketing, eu acredito que não ganha porque o marketing não entra em campo. Mas que ele pode interferir de alguma forma, ou para perder ou para ganhar, ele pode interferir sim. O marketing esportivo.
3: Pensamento.
1: É, depende muito. Isso é bom, é porque ele falou de uma forma generalizada, né? Mas, doutor Chico Lopes, assim, em parte eu acredito muito que a sua opinião é muito parecida com a minha, né? Com relação principalmente à qualificação de alguns jogadores que foram, inclusive esse do Neymar, que é o que a gente está discutindo aqui. É, deve ter gente que deve estar até dizendo assim: rapaz, Neymar de novo, mas é o que a gente tem, né? Se o Pelé tivesse vivo e não fosse convocado, a gente podia até dizer, falasse alguma coisa.
4: E isso, igual, a gente estava até falando em off, né? Que isso acaba tirando a responsabilidade de outros atletas também, né? Porque não tô vendo ninguém cobrando Vini Júnior. Se não quiser gol também, tanto faz como tanto fez.
1: O Frank, que não é o Aguiar, o Frank Santos, estava dizendo aqui,
4: exatamente,
1: né? É, de alguma forma, isso é bom. Tem um lado bom da mídia, né? Dessa isso. Mídia do Neymar. Que deixam os outros sem estarem participando muito disse me disse.
4: O Hendrick, apesar de muito novo, também vai sofrer essa pressão, entre aspas, mas o que rola é só o nome do Neymar. Então, cadê a responsabilidade para os demais, né?
5: E aí entra essa questão do marketing, que o marketing não ganha jogo, mas ele é importantíssimo porque ele é uma estratégia de jogo. É. O Neymar hoje, além de ser um marketing comercial para a Copa e para a seleção brasileira,

0: quantidade, quem tem rede social, a quantidade de vídeos, de crianças, sim, de views, mulheres, né? De views.
1: Gente, as ruas só foram ser pintadas após a convocação. É isso, e eu não duvido que se o Neymar não tivesse sido convocado, você estaria essa taria minoria nada. De alegria então, para pintar uma
0: porque,
1: rua.
0: Por que eu disse aqui no começo que eu não sou contrário à convocação? Eu sou contrário à escalação dele, ele sem condições.
1: Sim.
0: Por quê? Porque o brasileiro em si, ele observa o futebol dentro do campo. Só que o futebol, ele é muito mais do que o campo.
2: Ele tem sua...
0: O Ronaldo Fenômeno, na Copa que ele ganhou, ele tinha o joelho dele estava muito inflamado, tomando infiltração, quase não conseguiria jogar, todo mundo falando disso. O que é que ele fez? Botou o cabelo cascão. Ele fez uma campanha de marketing. Ele fez um marketing se voltar todo para um determinado lugar e o outro... Ninguém falou nada.
2: E
0: então,
2: o que se usa muito isso daí na política também, né?
0: Então, o Neymar...
2: Tem um escândalo aqui, aí arranja outro, que é pra poder aquele ficar...
0: Se o Neymar estiver na seleção e ele não jogar, mas ele conseguir deixar os jogadores lá que estejam mais leve pra jogar, pra mim já é um ponto positivo.
2: Cara,
0: até porque em 94 o Ronaldo Fenômeno foi bem novinho e entrou. É. Então, não são 26 jogadores que jogam. Eu acho que a preocupação agora não é, viu, Gualdo?
2: E em 2006, quando ele se contundiu lá dentro da Copa e passou mal lá e tudo, ali já foi reflexo também de uma pressão...
0: Muito grande em cima dele.
2: Psicológica muito grande em cima dele.
0: Se o Romário tivesse ido, essa pressão não tinha acontecido.
2: Pois é. Então tem muita coisa no futebol pra gente...
0: A gente observa. E aí eu vou além. O Neymar hoje, ele seria uma arma secreta tecnicamente para algum determinado jogo.
2: Se tiver bem, seria a melhor arma do mundo.
0: Só que, na verdade, o Neymar é o principal agente dessa Copa em todo outro contexto. Então, aí você diz o seguinte, se dentro de campo ele não funciona, mas em todos os outros contextos, ele agrega a torcida, agrega a CBF, agrega aos jogadores.
2: É, foi por isso que ele
1: não foi convocado.
0: E aí, para mim, Karine, hoje em dia, o mais importante não é saber o seguinte, por que é que o Neymar foi, não devia ter ido, meu povo, Neymar já tá lá. Faça o possível para esse miserável jogar bola, nem que seja um pouco, essa é a questão. Dentro dele, vamos jogar.
1: É como o Angelotti falou ontem em relação à possível a não ida do Neymar para a Copa, porque apesar de estar convocado, a seleção brasileira tem um prazo aí para definir realmente quem vai ser ou até a própria troca, né?
3: O jogo.
2: Hoje a gente tem uma prévia, né? Hoje, depois
1: pode ser substituído desde que os médicos, né, aleguem que ele está
0: indo. Eu acho que não vai sair. Por quê? Porque seria. A pancada seria muito maior do que não ter levado depois tirado.
2: Eu sei o seguinte: depois da preliminar que vai ter às 4 horas da tarde, entre Ceará e Operário, aí tem a partida principal, né? Ninguém sabe mais o que é preliminar.
1: E o Ancelotti fez ontem.
2: O Marco Antônio lá de Madalena dá uma boa tarde a todos os amigos aqui e diz que o Neymar vai calar a boca de todo cronista e torcedor. Tá legal. Boa tarde. É o Geraldinho lá de Palmirim, que é vizinho do Geraldinho Saravá. São os dois Geraldinhos.
0: Isso aí é o erro querido, mas não é esperado, né? Esse erro do Neymar é um erro querido, todo mundo quer errar, mas ninguém espera que erre, né?
2: O Geraldinho diz o seguinte, na minha opinião, estão levando Neymar para quando a seleção não for bem. Botar a culpa no Neymar. Eu, mesmo sendo Neymar, não iria. Se eu fosse o Neymar, eu não iria, segundo ele aqui, né? Vocês entendem muito de futebol, mas me diga, qual é o lateral da seleção? Na minha opinião, não tem nenhum. Me diga um meio.
0: Não era pra ir, né?
2: Não tem nenhum.
0: Alexandre também não era pra ir, pelo futebol que tem, né?
2: É, mas não tem.
0: Danilo.
2: Mas não tem como não acreditar nessa seleção. Minha opinião, obrigado pela atenção. É o Geraldinho de Palmini. É o Geraldinho, ele traz uma colocação aqui muito interessante.
0: Muito boa.
2: Porque, assim, realmente a gente não tem aqueles jogadores como o Roberto Carlos numa lateral.
1: Sim.
2: O Wesley, que é o titular, inclusive, no jogo de hoje, ele até despontou, quando jogava pelo Flamengo, como uma opção bastante interessante em termos de qualificação como jogador. Mas parece que depois que ele saiu do Flamengo e foi para outros clubes, desaprendeu um pouquinho. Ele foi até convocado agora, a gente tem que observar. Mas não tem a mesma... Vamos lá, a mesma grandeza de qualificação que nós tivemos como lateral, como Nelinho, como o Branco, né? Vamos aí, quem, me ajuda
3: se
2: aí.
3: Se você exagerar um pouco, Lima.

0: Leandro ainda.
1: O Leandro, né? O Leandro era um... O Jorginho, né?
2: Quem mais? Cafu, Jorginho, já, Leandro. Olha,
1: quantos nomes a gente citou
2: Leonardo, aqui? Só de lateral. Leonardo,
1: a gente não pode esquecer Branco, do Leonardo.
2: Roberto Carlos.
1: Né? Então, é nisso.
2: Marinho Chagas.
1: Pois é, Marinho. E o Carlos Alberto, né? Que foi um dos maiores laterais que de todas as seleções. Em todas as seleções brasileiras, ele sempre é escalado como o titular, né? Porque ele fazia assim, muito bem.
0: E bem pontualmente o Josimar, né?
1: Josimar que jogou aqui no Fortaleza. Foi.
2: Né? Eu conheci recentemente.
1: Ele entrou pela janela.
0: Foi janela.
1: Ele entrou pela janela, que ele não tinha sido nem convocado. Foi. Né? Aí um jogador lá, que eu não me lembro qual foi, saiu. Também. E aí chama o Josimar. Lá vai o Josimar, arrebentou naquela seleção lá do passado recente. Recente. Ah, tá com mais
3: 30. Ó,
1: oi.
3: Tu quer ver uma cutucada bem legal?
1: Cutuque não, homem, esse negócio de cutucada
4: não, não deixa pra lá.
1: Deixa esquieto,
3: presta atenção aí, ó. O problema não tá na base não, hein, Frank?
1: Ei, não, ele vai já falar de base aqui. Não misture não. Pô,
2: essa falta de lateral é um processo tático que o Brasil trouxe, né? Porque antes o Brasil jogava com pontas abertos e os laterais passavam o velho overlap.
1: É verdade.
2: E agora, como era um 4-3-3 bem posicional, hoje com as linhas, o que é que aconteceu? O ala só vai até a linha do ponta. É. Praticamente não passa mais, porque os pontas fazem o que hoje? São pontas de perna trocada.
1: É.
2: Então o ponta não dá mais bola pro lateral, porque ele puxa pra dentro.
1: Daqui a pouco você vai me dizer quem foi o ponta que você botou na Série A do futebol brasileiro, tá aí, fazendo gol à torta de
2: direita.
1: Daqui a pouco, não diga agora.
2: E aí, igual, o que é que acontece? Quando aparece um lateral bom, ele não vai ser mais lateral, vai ser o quê? Volante. Então é uma chamada volantização do futebol brasileiro. Todo lateral bom, que tem força, vira volante. E aí acaba os laterais bons, fica o quê? Lateral zagueiro, como Danilo.
1: E eu vou instigar vocês mais ainda. Tá aqui uma que acompanha. Eu vou só para um intervalozinho ali, beber mais uma águazinha. Daqui a pouco a gente volta. Vou ouvir mais mensagem. O negócio tá pegando fogo aqui, viu, Aguiar? E a gente vai voltar com o Frank falando dessa base dele, que eu não sei tantos jogadores. O cara tem um olho bom. Só trazendo o jogador e jogando na Série A lá.
2: Volta já. E o salário?
3: Tem uma novidade aí que eu já.
1: Eu vou sabendo. Pro intervalo, Aguiar.

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0: Tô aqui! Cheguei! Quem diz isso, hein? Eu sei que tem um locutor que vem. Cheguei! Não sei quem é. 13 horas e 30 minutinhos na Grande Fortaleza. A temperatura ambiente aqui é de 24 graus.
1: Boa. Lá fora tá 34.
0: Ora, sei lá, lá fora tá quente hoje. E o sol hoje veio arrebentando a boca do balão.

0: A gente, deixa eu ouvir aqui pelo menos mais umas 5 mensagenzinhas. Deixa eu ver aqui esse aqui quem é. É o Vitor Hugo. Vamos lá, Vitor Hugo. Sejam
1: muito
0: mais
1: boa breve. Tarde, Walter Calado.
0: Oi.
1: Aqui é o Vitor, motorista do aplicativo do Bairro Jockey Club, torcedor do Ceará.
0: Bom,
1: olha, começar. Eu vejo o seguinte, que o Moza, nessa situação que o Ceará está, ele é o menos culpado, porque, imagine só, a gente está com um treinador que ele, em 2024, subiu o Mirassol e é o atual campeão da Série B com Curitiba. Então, treinador nós temos. O que a gente não tem é elenco. Então, quando a janela abrir agora, o João Paulo Silva tem que contratar, e contratar assertivamente. Porque tendo as peças, com certeza o Moza vai poder subir esse time para a Série A no ano que vem.
0: Tá legal. Isso aí é a opinião de muitos torcedores também, não é só a sua não, tá legal? Deixa eu ver aqui mais um aqui. O Zé Wellington. Fala, Zé. Fala, Zé.
2: Boa tarde, Jurani Parentes. Boa tarde, meus conterrâneos aí de Fortaleza, do Cariri. E enfim, de todo o Ceará. Esse rapaz que falou aí, há poucos minutos, por mais, salvo engano, ele não entende de futebol de coisa nenhuma. E eu concordo plenamente com o raciocínio de vocês aqui. E queria até dizer pro Ancelotti, esse treinador, diz que é o melhor do mundo, mas com a convocação do Neymar, ele passou a ser o pior treinador. Neymar quer levar a família toda, nada contra, mas ele vai jogar, não é pra família dele não. Ele vai jogar pro mundo, é pro Brasil. Tá entendendo? Essa é a minha participação. Zé Huerta aqui de Rondonópolis, do Mato Grosso. Filho do Crateus. A voz autêntica.
0: Ô, cababou, rapaz. Esse daí é cabrão, viu? É, mas você vê como é. São opiniões, a gente
3: abre Neymar aqui. Neymar é polarizante.
0: É, mas eu não posso passar o programa todo de falar de Neymar, não. Eu não vou ter que mudar de assunto aqui, ó. A opinião é dada em relação a fatos. Quais fatos atuais são favoráveis ao Neymar? Perfeito, Ricardo, você foi perfeito. Os fatos atuais com relação ao Neymar só denigrem a questão da qualificação dele, da confiança que o torcedor tem com relação àquilo que ele pode produzir dentro de campo, né? Só denigre. Aí tem gente que não quer que a gente fale essa palavra mais não, né? E saiu do dicionário, foi português.
4: Tá mais na Aurélio, não?
0: Pra lá, uma
5: palavra.
0: Uau, este ano o Brasil será hexa de qualquer jeito. Eita. Se ganhar ou não a Copa. Como é que vai ser?
4: Como assim não ganhar?
6: Eu só sei
0: se
6: de uma
0: não ganhar,
6: coisa.
0: Seremos... Será a sexta vez sem Copa.
6: Pronto, tá aí.
5: É por isso.
6: Tá bem, né? Seremos hexa de qualquer jeito, né?
0: Será seis. Ô, rapaz, me desculpe, você tá certo demais. Deixa eu ver quem é. Foi o doutor Ângelo. Tá certo, doutor Ângelo. É o que eu não tinha nem entendido. Olha. Ainda bem que a Karine está aqui para me salvar. Deixa eu ver aqui quem mais.
4: A Karine era para boa entendedora, minha palavra baixa.
0: Meu amigo Fernando Freire, já falei para você aqui. Ele diz: boa tarde, vovô, amigo alvinegro, igual o Becalado. Sou desde, igual o Jotinha, desde que fui gerado. Na seleção brasileira de futebol eu participei. Só falta o Gualber Calado, aí a seleção brasileira é ex-campeão, pode. Ganhar o ex-campeonato. Não, só tem ex aqui.
3: É Hexa, acho que vai
0: o corretor. Né? É, o corretor deve ter.
3: Tirado o H.
0: Ah, só falta eu, né? Ei, macho, tu nem me viu jogando. Eu acho que eu me lembro de tu jogando bola, futebol de salão, da bola pesada. Eu não sei se o dono da bola era tu ou era o Wilton Oliveira Júnior. Os dois jogaram no SESI. Ali na. O SESI que tem ali na.
4: Ali
0: da do mercado, não.
4: Não, do São Sebastião.
0: É Sesc ali, né?
4: Sesc. Da Cláudia de Queiroz.
0: Ele era ex-jogador de futsal ali do Sesc, ali, o Fernando Freire. Uhum. E foi.
4: Mas era da escolinha do Mandel Tobias, não? Ou mais pra trás?
0: Mais pra trás. 40 anos atrás, ele ainda. O Fernando, ele foi acometido de um acidente. Deve ter sido um acidente vascular, não sei direito. Enfim. E hoje ele tem uma cabeça e uma memória espetacular, mas tem algumas restrições físicas, né? Mas é um cara que a gente sempre está conversando e que acompanha muito o futebol. Ele nasceu no mesmo dia que o Ceará Sporting Clube faz aniversário.
4: Dia 2 de junho.
0: Dia 2 de junho. Vai completar anos 112. Daqui a pouco. Deixa eu ver quem mais aqui. Tem mais aqui um outro áudio aqui, deixa eu ver.
7: Boa tarde, amigos da mesa. Gleudson aqui do bairro Rodolfo Teófilo. Parabéns aí pela coerência de vocês aí, viu? Eu queria saber se esse

0: O jogo do Ceará vai ser transmitido para algum canal aí. Você sabe dizer alguma coisa?
1: A Obrigado. Rádio
2: é ESPN Disney. É.
3: Vai ser. A Série B tá todinha por ali, né? Deixa eu ver aqui. Mas ouça aqui pela Verdinha. O Jotinha tá aí. É mesmo que você tá assistindo, ouvindo o Jota.
1: Melhor.
3: É. E ele ainda tem um negócio de uma bengala. Se você não sair do meio, ele taca a bengala em você. Ó, o Zé Pedro aqui mandou um áudio também. Fala, Zé Pedro.
4: Boa tarde a todos que fazem esse

0: Nunca é pra ter sido aposentado essa camisa 10 do Brasil. Pelé ganhou 3 Copas do Mundo. Diz que o Neymar é o maior artilheiro da seleção. Se ele trouxe alguma Copa já pro Brasil, eu não me lembro. Se alguém souber quantas Copas o Neymar já ganhou.
1: Ele ganhou só a medalha olímpica, né?
2: E a Copa das Confederações.
1: A Copa das Confederações.
0: Não ganhou nada pra seleção. Não ganhou uma Copa. Não ganhou nem a Copa América, não ganhou. E o que é que qual é a história desse cara na seleção?
3: O título olímpico
0: é o Araújo de Massapê.
1: Tá certo. O título olímpico é um título muito importante. Aliás, o Brasil não, até então não havia ganho, né?
3: E ele foi protagonista.
1: E aí ele foi como protagonista.
3: E bateu o último pênalti.
2: Né? Ah, foi o pênalti, não foi?
1: Ele foi fora de faixa etária, né? Porque ele
3: começou
1: já era
3: muito
1: mais...
3: mal a Copa, levou muita pancada e melhorou.
1: Nesse caso aí, ele protagonizou, né? Mas também foi a última vez. Vai que ele seja protagonista agora.
3: Então. Carinha, Dinamarca tá na Copa.
2: Tá, assim, não.
3: Tá não, né? Não então está. O Brasil tem uma grande chance, viu?
2: Pela sorte da gente.
3: Porque o Brasil já perdeu, foi eliminado pela Alemanha, pela Bélgica e pela
2: ABC.
3: Croácia. Se não tiver nenhum time com D, a gente vai até a final.
1: O doutor Chico Lopes, eu vou ouvir mais um aqui, o doutor Chico Lopes, aí a gente volta a discutir aqui, tá certo?
0: Bom, novamente, Chico Lopes, desculpa a minha insistência, é só para corroborar com o que eu disse. Vocês lembram que o Ronaldo Fenômeno entrou contra a França na decisão de 1998 sem condições de jogar? Ele teve uma crise convulsiva, Glauber.
1: Foi.
0: E uma crise, após uma crise convulsiva, o paciente perde totalmente os reflexos. Ele não tem condição de atuar numa partida de futebol, porque ele está totalmente sem reflexo. Eu como neurologista, me afirmo isso. Ele teve uma crise convulsiva e ele não era para ter entrado naquele jogo, por questões de marketing. Aí vem novamente aqui o marketing, o Ronaldo, o Fenômeno, entrou em campo totalmente sem condição de jogo. Chico Lopes.
1: E aí teve uma interferência direta negativa, né, nesse caso.
3: Aí o comando, né, porque o treinador... E o médico deveria ter dito, ele não pode, mas aí perguntaram a ele.
1: Aí ele é bem dizer que não quer jogar.
3: Não, vou não.
1: Tá certo, doutor Chico Lopes, mas a gente entendeu sim, perfeitamente.
3: Bem lembrado.
1: O Francisco lá de Juazeiro, ele disse que, na opinião dele, não era nem pra ter ido. O Pedro tá aí fazendo gol toda hora e esse finado Neymar já era. Só lembrando que o Icasa, gigante do interior, está de volta. Então vamos mudar de assunto.
3: Parabéns, treinador Raimundinho, né?
1: Parabéns ao Raimundinho que colocou, meteu 3 ontem no Crateús. Eu assisti a partida lá no Romeirão, quase lotado.
3: Parabéns também ao professor Reginaldo França, do Crateús, que fez um bom campeonato. Teve um jogador expulso, aí ficou muito difícil enfrentar o Icasa.
1: Rapaz, deixou o meu Guarani de Sobral de fora.
4: Tá, quase me continua na
3: vida. Marcelo Vilar, treinador do Guarani de Sobral, né?
4: Juazeiro também.
1: Mas ele foi.
3: E hoje tá jogando. Já joga, né, Gualdo?
4: Tapipoca
3: e Crato, né? Lá em
4: primeiro
3: Tapipoca.
4: Jogo foi 2-2.
3: E lá em Tapipoca agora, né?
1: Então, mas o Guarani tá fora, não entra mais na Série A,
4: não.
1: Né?
4: Não, ele tá continuando mais.
3: Só quem pode entrar agora é o Crato ou Itapipoca, um dos dois.
4: É. Já tem, viu, Gualdo? Pro ano que vem, a Série A do Campeonato Cearense 2027. Ceará
1: Fortaleza.
4: Já, né?
3: Já.
4: Falta só um.
3: Falta só um.
4: Fortaleza, o campeão, né?
1: E
4: é? Não.
1: E foi.
4: E foi, né? Ceará, Ferroviário, Floresta, Iguatu, Horizonte, Maranguape, Maracanaú e casa, faltando aí Itapipoca ou Crato.
1: E o Floresta ontem? Ele tava ganhando 1-0 com a
4: Ganhou 2-0 Confiança.
3: Ganhou, né? Um bom trabalho também do Leston. Rapaz,
1: né?
3: Se você assistiu o jogo Floresta, é aquele jogo.
1: Eu assisti ontem um pedaço. Só que me irrita. Deixa eu falar aqui.
3: Você disse isso mesmo.
1: Você assistiu uma partida pelo um stream. Sim. Vagabundo como aquele que tava passando ontem.
3: Eu não aguento, não. Eu já paro.
1: Rapaz, fica quebrando todo tipo a imagem. Né? É horrível você assistir futebol com o streaming daquele vagabundo.
3: O Leston é um treinador que ele tem um padrão de jogo muito característico. É aquele treinador reativo, o time dele. Ele traz jogadores muito fortes, fisicamente altos. O Alba, ele arma um retrancazinho ali, sabe sofrer, ganha de 1-0, ganha 2-1. Então, quando você tem um treinador de um time pequeno, teoricamente, é uma forma. Às vezes, não, o time bom é o que ataca, não, o time bom é o que tem um padrão bem treinado e executa. Então, o Leste faz um bom trabalho no Floresta desde o ano passado. O Floresta fez um bom trabalho esse ano, parabéns aí.
4: Não é à toa que o Floresta não cai pra D, né?
3: Não cai. Quase sobe, né?
4: Quase sobe pra B.
1: Como é, Aguiar?
5: Ele tem se mantido, um detalhe importante é que ele tem se mantido dentro da zona de classificação.
1: Sim, sim.
3: E tem se mantido no Floresta, que também não é um time tão fácil de se manter por muito tempo. O Teixeira lá, às vezes, muda muito.
1: Deixa eu aproveitar aqui a presença do Frank Santos. No começo ele se apresentou, mas só relembrando, o Frank é treinador de base do Tirol, né? E é um dos, eu posso dizer, coordenador. Gestores, coordenador.

0: E é um dos gestores, né, que é coordenador, não deixa de ser gestor, tá, desse time do Tirol, e que ele vai revelar agora quais são os jogadores que estão aí na Série A, que passaram pela mão dele, ou que passaram por ali dentro daquela condição de formador que o Tirol é. Né? Quem são esses jogadores?
1: O Eric Pulga. Ele foi nosso atleta
0: que hoje está no Bahia, anos. Passou pelo Ferroviário, Ceará.
1: E hoje está no Bahia. O Eric Pulga é muito interessante, igual, porque ele chegou lá para fazer uma peneirada para o Sub-20, ele tinha 16 anos.
0: Olha aí.
1: E era Pulga porque era muito pequeno, era menor do que é hoje. E aí ele fez boas jogadas, mas a diferença dele para o Sub-20, pessoal, era bem maior. A gente viu que era difícil ele acompanhar e a gente o colocou dentro do futsal. Olha a importância, ele passou lá um ano no futsal, aí no ano seguinte ele veio pro futebol.
0: Então aquele drible dele ali é da escola
1: do futsal. É, da escolinha. Né? E do subúrbio, que ele é do Vila Velha, né? Tanto com o Renê também, foi nosso atleta.
0: O Renê, que hoje é o artilheiro do Vitória. Então também. Veja só, dois jogadores aí ele já colocou na Série A. É, teve mais algum outro jogador?
1: O Melk saiu
0: do Melk!
1: Saiu do Tirol lá para o Ceará.
0: Todo mundo acha que foi do Ceará.
1: O
0: passou
1: João,
0: pelo Tirol.
1: O João Lucas, zagueiro da base, novo do Fortaleza, 18 anos, muito alto, também foi lá da base
0: do Tirol. João Lucas do Fortaleza.
1: Porque
0: tem o João Lucas no Ceará também, né?
2: Tem.
1: E temos outros, por exemplo, o Caio Vidal, que foi do Internacional.
0: Caio Vidal.
1: Na Bélgica, foi campeão na Bélgica 2 anos. E agora o artilheiro da Bélgica, o Everton Bala, que estava no Campeonato Gaúcho, também foi lá daquele da gente. Então a gente tem sorte para atacante.
0: É, e o Internacional parece que gosta de ver
1: os
0: jogadores por aqui.
1: E né? É interessante porque desses quatro jogadores...
0: O Internacional tem uma escolinha aqui, não tem?
1: Não tem mais. Porque esses três jogadores, o Caio Vidal, o Eric Pulga e o Renê são do mesmo bairro, lá do Vila Velha, ali na Grande Barra do Ceará, e vieram num projeto social chamado Time do União.
0: Sim.
1: Então, como o Tirol é ali na Barra, então aqueles projetos ali, eles terminam levando pra gente os atletas, a gente bota pra jogar, e aí com o tempo vão aprimorando, né? Agora, duas curiosidades. A primeira, o Renê era zagueiro comigo, do Sub-17. Só que ele fazia muito gol de cabeça. E aí, como nosso time não tinha atacante, rapaz, Renê vai fazer gol. E começou aí a fazer gol e ficou...
0: E hoje é o centroavante do Vitória.
1: Hoje é o centroavante do Vitória e é um bom centroavante, né? Sempre foi centroavante. Outra curiosidade, esses três jogadores não tinham empresários na época que participavam do Tirol. E o Tirol não era clube formador, ainda era chamado Grêmio Recreativo Pague Menos. A gente não era clube formador e praticamente não tinha agenciamento de atletas. E os três, Glauber, eu ofereci pessoalmente a diretores do Ceará e do Fortaleza na época.
0: Nada.
1: E nenhum quis.
0: Rapaz, deixa eu registrar aqui no nosso bate-papo que tá na escuta, caminho de Itapipoca.
2: Pujou.
0: Ele é no sistema VM Sistema de Comunicação, que vai transmitir daqui a pouco Itapipoca e...
1: Crato.
0: É o meu amigo narrador qualificado dos bons, não sei o que é que ele tá fazendo, é lá em Sobral, Itaperuaba. Valdo Mesquita, ele, o João Neto Mesquita, da Super Esporte, o doutor Sérgio Dias, que é advogado, pessoal bom lá da região ali de Sobral, Itaperuaba, por acolá, que sempre nos escuta e tá registrando aqui a presença com essa audiência que... Ó, se vocês estão ouvindo, é porque o programa tem audiência.
2: E esse jogo lá vai começar 3
0: da tarde. Pense numa audiência qualificada. Começa já, né?
2: 3 da tarde lá no Parilhão.
0: Homem, cuide, senão você vai perder o jogo. Abraço, viu, Valdo?
2: Mas 3 da tarde tem que estar os times de campo e a arbitragem.
0: O jogo está só depois. E o Valdo é um baita de um narrador esportivo que eu fiz muitos jogos pela Rádio Educadora do Nordeste, ali de Sobral. Ao lado do Valdo Mesquita, que hoje ele está no VM Sistema de Comunicação.
2: Lá de Sobral é a 107.
0: Não, é.
2: É a outra, né?
0: É outra, é.
2: Tá.
0: Aí ele, o Valdo, ele já colocou os filhos ali tudinho para debaixo da asa dele. E os meninos são bons, viu? Que é filho de peixe.
1: Gualba, não é sei peixinho. Se vocês viram nas redes sociais do Ceará, principalmente da base, um lance de um jogador que driblou 6 jogadores na base, driblou 6 atletas e fez o gol. Não sei se vocês viram as redes sociais.
0: Eu vi, mas é o tal de Wenderson.
1: É o Sander.
0: Sander.
1: Sander. Ele também era
0: atleta do Tirol. E quem é esse Wenderson? Quem é?
1: O Wenderson, do Tirol, tá falando? Ele tá perguntando.
0: Ele tá perguntando

0: Operário. Aí eu já não sei
1: quem
0: se...
1: Quem é o treinador do Operário? Era
0: como é o nome dele? É tal de... Alguma coisa França, né? Vou olhar aqui.
1: Vê aí no pai, no pai dos Google.
2: Parece que o Chapecoense que é o treinador todinho da Série B,
0: ele tá atirando pra tudo que é lado.
1: Mas é porque assim, você...
0: Mas eu acho que já até já contratou, se não me engano.
1: Você ir pra um time sabendo que vai voltar pra Série B, ele tem que tirar da Série B sabendo que vai voltar pra Série B.
3: Luizinho Lopes, nome do treinador do Operário.
1: É, e aí, Aguiar?
3: Bom, então ele voltou a ser o Carpini que a gente conheceu no início do campeonato,
1: e
3: né?
1: Qual é esse Carpini?
3: É o Carpini que acaba nas substituições atrapalhando o time.
1: Ele colocou ontem o como é o nome daquele...
3: Carpini, né?
1: Colocou.
3: Ter deixado o auxiliar técnico, rapaz.
1: É, auxiliar... Mas o auxiliar técnico tá indo tão bem, né, mano?
3: Pois é.
2: É o filho do Marcelo, do zagueiro do Corinthians, Marcelo Didian, o auxiliar técnico.
3: Isso, ele tava indo tão bem. E eu não sei também se tem aquela história. Ah, eu vou me poupar aqui.
1: Poupar
3: jogando. Pensando na final da Copa do Nordeste. Não sei se passou isso na cabeça dele. Porque, olha, eu acreditava que Fortaleza tinha condições de vencer o Athletic, né? Mas me decepcionou. Porque uma partida... em que você perde, tá? Aí vem aquela história: ah, o treinador não entra em campo, né? Porque não é ele que perde as oportunidades. Mas ele que arma, quem organiza o time.
2: É mais fácil um treinador perder do que ganhar uma partida.
3: Exatamente. Então, eu esperava mais do Fortaleza ontem, enfrentando um Athletic.
1: E só teve uma coisa boa nesse jogo do Fortaleza ontem que eu achei.
3: Qual foi?
1: Foi o João Ricardo. João Ricardo, mesmo tendo perdido o Fortaleza, mas o João Ricardo é outro patamar, meu amigo.
2: É muito bom goleiro.
1: Ele pode estar...
4: Quengado que seja.
1: Ele não pode... O jogador, a gente, assim, só com a perna, né? Ele pode estar só com um braço.
2: É, mas o Neymar, não.
1: Não, o Neymar...
2: Já voltou pro Neymar. Já
0: voltou pro Neymar de novo.
1: O João Ricardo é diferenciado. Ele fez uma defesa ontem espetacular.
0: É verdade.
1: Mostrou toda a elasticidade.
3: Mostra que tá recuperado.
1: Mostra que tá recuperado. Sabe sair do gol.
2: E é discreto, não fica não enfeita a defesa,
1: palhaçada,
2: né?
1: Nem nada, não. Só tem um problema que ele tem que corrigir, mas isso aí é um problema dele de muito tempo. E ele tem até melhorado, mas tem que ir na saída com os pés.
2: É.
1: Né?
0: Ele é
1: jogando
0: emocionado.
1: Com os pés.
0: Dá
1: muita emoção.
0: O Guaba, só ratificando aqui. Na verdade, a Chapecoense já acertou a contratação do técnico, que é o Rafael Lacerda, mas ele tentou contratar o Cláudio Tencali do Botafogo de São Paulo e foi o e Alex, que era do Atlético, que é o Atlético, do Atlético, não é do Operário, mas ele já fechou a contratação do Rafael Lacerda. Então, só para ratificar aí.
1: Tá aí, você quer informação, Aguiar? Tá dada, viu? Ana Karine Saboia foi na fonte.
3: Pronto. Então eu acho isso, o Fortaleza me decepcionou, dava para ter vencido o Atlético, é como a maré, né? Sobe, desce, tem se mantido ali dentro da zona de classificação, que é positivo, né? Mas eu acho que a gente pode cobrar muito mais do Fortaleza, que tem condições de entregar, é um elenco muito bom em relação à Série B, e que o treinador só precisa ser mais audacioso, na minha
1: ousado,
3: opinião.
1: Ousado, né?
3: Ousado.
1: É um treinador hoje que ele não deixa de forma nenhuma transparecer que tem variações táticas de jogo. Para mim, ele entra sempre com a mesma tática de jogo, com 3 jogadores na zaga, 5 jogadores no meio de campo e seja o que Deus quiser lá no ataque.
2: E dificilmente muda no segundo tempo,
1: não
2: o modelo.
1: Muda, praticamente ele não muda.
2: Muda só as peças.
1: Ele tem. Eu não sei se. Às vezes a gente não quer falar essa palavra, mas eu tenho que dizer. Eu não sei se é medo. Ou é querer. Ou é porque ele acredita muito nessa sistematização tática que ele utiliza.
2: Eu acho que é mais essa segunda opção. É como o Fernando Diniz. Ele acredita tanto que ele não quer mudar, porque se der certo de outro jeito, ele vai estar errado, né?
1: E ele ganhou ontem.
2: Não sei.
1: Ganhou 3-0 o Corinthians, não foi não?
2: 3-0. O Anitta tá nos 3 meses que ele começa a ganhar tudo, depois dos 3 meses ele começa a perder.
4: Viu, Glauber?

0: Fortaleza.
1: É, eu acho que... ia dizer, pode falar do Fortaleza.
0: O Thiago, ele tá apostando muito o Pochettino. O Pochettino joga bem, o Fortaleza ganha. Como ele joga mal, aí pronto.
1: Que é?
0: Eu acho.
2: Mas o Pochettino entrou ontem no segundo tempo e não mostrou.
1: Mas faz tempo que ele caiu em produção.
0: Mas jogou bem, Fortaleza. O devido é isso, né? É dentro dessa... Ele poupou o Pochettino no primeiro tempo para o jogo de terça-feira, né? Contra o Vitória.
1: Eu achei que o Fortaleza no segundo tempo não jogou essas coisas.
2: O primeiro tempo foi bem melhor.
1: Um chute no gol.
3: Melhor. Eu vou no cravo, vou no cravo, outro na ferradura. O Carpini, ele não pode ser questionado por questões de conquistas.
0: Tá. Isso. Campeão cearense.
1: É igual o Moza.
0: Tá, né? Na final da Copa do Nordeste.
3: Aí eu fui no
1: Moza, só que as conquistas do Moza em outros times.
3: Aí eu fui no cravo. Mas em compensação, o Carpini não é um treinador simpático. Ele não tem uma certa empatia com a imprensa, com torcida. Eu achei ele um pouquinho vaidoso, parece assim, se criticar é como se você tivesse
0: Milindroso.
3: A vaidade traz um milindro. Então, eu acho que termina gerando esse processo. Rapaz, eu quero que todo mundo me elogie ou que fale bem de mim, mas se eu mudar aqui e der errado, aí vão em cima de mim. Então talvez essa não mudança também seja o medo, mas não medo pelo time não fazer, talvez o medo por arriscar e ser criticado, né? A vaidade às vezes você se inibe. Então, para mim, o Carpini tem feito um ótimo trabalho para resultado. Falei, foi campeão cearense depois de vários anos. A Copa Nordeste aí tem
1: condições invicto. Eu não sei como é que tem um campeão e um vice-campeão invicto.
3: Aconteceu comigo no Tirol, na Série B.
1: O campeonato cearense, se ele não existisse, ele tinha que ser criado.
3: A Série B, eu fui vice-campeão da Série C com o Tirol, quando o primeiro ano que o time foi profissional, invicto contra o Guarani de Juazeiro, invicto, que é o Lamar, inclusive, nos pênaltis também.
1: Não é isso que eu digo.
4: Como é que o cara... Ainda tem um detalhe, né? Ele sempre o mesmo discurso, né? Que é só... O objetivo é voltar a ser. Esse é o discurso.
3: Ele é aquele cara que, rapaz, se eu ganhar, não interessa se eu joguei bem ou mal. Então aí até que ponto a torcida vai
1: aguentar.
3: Porque quando perde, aí vai pra cima, né?
2: É. Sabe o que eu acho? Eu já falei isso.
1: Ana Karine Saboia, só quem tem de Fortaleza aqui nessa mesa aqui é você.
2: Não, fala. Que é isso, não
1: tanto. Fala do Palmeiras,
2: nem
1: não.
2: Nem tanto. Inclusive, joga hoje. O Carpini é assim. Eu acho que ele fica mais na retranca e na defensiva nessas partes da entrevista coletiva. E pra mim, ele é sempre coerente em tudo que ele fala, né? Apesar de que, como você falou, ele acha que ele sempre tá certo, né?
3: E a forma,
2: do jeito. Mas ele sempre encontra ali umas palavras, né? Certeiras ali, corretas, pra que não atinja a alguns jornalistas, ou até mesmo, que a gente já até tratou aqui o assunto, de pessoas que vão até a entrevista coletiva, até mesmo torcedor, pessoas que têm canal no YouTube, enfim, são credenciados assim como um jornalista, né? mesmo,
1: e
2: acaba vindo vira
1: foi,
2: bagunça.
1: Foi
2: ele já saiu de algumas saias justas de uma forma tão coerente e elegante, que eu vejo todas as entrevistas do Thiago Carpini, ele já entra perdendo, ganhando não, porque ninguém vai fazer também perguntas assim, muito ruins assim pra ele responder, mas perdendo ele já entra numa defensiva, de assumindo totalmente a culpa, né, porque assim, eu vejo que ele assume de uma forma, não que se diga assim, eu perdi, mas eu coloquei alguns jogadores que eu não poderia, não, ele sempre diz, eu perdi porque eu achei que era melhor colocar dessa forma defensiva, né? Resolvi colocar três zagueiros. Hoje eu não pude colocar o Pochettino na titularidade, mas mesclei ali tanto com o Vitinho, com o próprio Meritello. Enfim, ontem não surtiu efeito e não deu resultado. Primeiro tempo, Fortaleza, na minha opinião, foi bem melhor do que o segundo tempo. Poderia já ter feito 1-0, se eu não me engano, foi com o Wellington. Depois foi com o próprio Meritello, com uma cabeçada ali no cruzamento. E aí poderia já ter feito 1-0 logo de início, né? Mas aí baixou um pouco a guarda, ficou vendo o Atlético jogar também, que não foi também essas coisas todas, mas aproveitou, porque às vezes é no detalhe, né? Você aproveita aquele gol ali, naquele pequeno detalhe ali. E uma observação ao João Ricardo, né? A gente vê que nem o Breno vai mais no banco, né? Tá indo o Vinícius Silvestre. E aí essa perda aí do Breno na titularidade pro João Ricardo, que já vinha de uma contusão, de uma recuperação, inclusive foi até cotado para ir pro próprio Corinthians, se eu não me falha a memória. E aí tá voltando a ganhar espaço, para você ver como é o futebol no mundo do futebol, né? Você às vezes tá na titularidade, aí vem o banco, assume seu cargo e você fica só ali, se recuperando.
1: E como isso também não influenciou o João Ricardo, né? Psicologicamente.
2: Exato.
1: Porque a gente sabe que...
2: Ele sempre tava ali esperando o momento de entrar novamente.
1: Essa situação dele com o Corinthians, que assim, médica, não sei se clinicamente é a palavra, sim, mais correta, não ficou muito bem esclarecido, sim, mas houve esse, essa situação, esse fato, vou levar em consideração a palavra que o torcedor usa aqui, o fato, né, que ele foi deixado de lado pelo Corinthians porque não tinha condição clínica, uhum, né? E isso daí eu não sei como ele não absorveu isso negativamente, prejudicou inclusive na sua recuperação. Porque quando ele chegou, quando ele voltou, logo em seguida ele ficou contundido, sim, novamente. Sim, sim. Né? E agora ele está se recuperando novamente, já entrando como e titular.
3: É uma coincidência, porque ele, foi, ele veio para o Ceará, não foi? Para o Ceará, depois foi para o Fortaleza, não foi, me falha a memória. Sim, sim. Aí veio o Richard. Os dois goleiros assumindo a titularidade e os dois passam todo ano por um processo de lesão. Ah, o Bruno assumiu agora também, o Breno e o Vinícius. Então, são goleiros bons, mas que têm tido o azar de se ter lesão nesses últimos dois anos.
2: E que hoje o Richard pode retornar. Eu acredito que vai ser titular hoje.
3: E já tinha voltado bem também agora no começo do ano, né?
2: É ganhando, perdendo os espaços, mas eu acho que o João Ricardo
1: melhor do que eles. Deixa eu ir beber mais uma águazinha, porque eu acho que a gente deve estar atrasado aí com uma, né? Então, a gente volta... Já, daqui a uns 45 minutinhos, mais ou menos.

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0: tá falando com ele.
1: Isso é uma técnica.
0: Para!
1: Sim. É uma técnica, sim, de saber que alguém ouviu o Sérgio Pinheiro, uhum, que tinha essa voz rouca, essa característica de... Rapaz, o cara tá imitando o Sérgio Pinheiro?
0: Uhum. Tá falando com ele.
1: É. Ele disse, alô, meu amigo, ele não é assim, não, não sei imitar ninguém, né?
2: Eu vou lembrar aqui, viu, de Paulo Rodrigues, o homem computador, plantonista aqui da
3: Virgínia. Ele falava, né, assim, o Paulo Rodrigues, né?
2: Como é que ele diz? Tinha uma... Aí você que é o homem do marketing, eu acho que era slogan, coisa parecida assim, né? A flor, não sei o que, você que ele tava aí.
1: Ele tinha um chamadozinho que era um verso, né? Que
2: sim,
1: ele
2: fazia. Sim, sim, sim.
1: É. Paulo Rodrigues. Era um versozinho que ele fazia, uma abertura, né?
2: Cheira a flor, ele, negócio, eu não vou lembrar agora.
1: Eu também não me lembro. Mas
2: grande, grande companheiro, eu tenho uma saudade danada do Paulo Rodrigues, cego, total.
1: Mas ele operava o computador.
2: Sim.
1: Né? E o computador, sim, lia o que ele estava operando ali e ele gravava tudo. Tinha uma memória espetacular. A memória dele era simplesmente... O Paulo Rodrigues fazia programa aqui, sozinho, quando ele estava sozinho no estúdio da casa dele, né? Uhum. Ele sozinho, a jornada, digamos, terminasse 8 horas da noite, no domingo, ele ia de 8 até meia-noite, sozinho, fazendo programa. Só com o que ele ouvia nas resenhas, né? Durante,

0: naquele período.
1: É um superdotado.
0: Altamente superdotado.
1: A gente cresceu lá em casa, meu pai, ele era ouvir radinho na mesa do almoço.
0: É.
1: Saía pra escola de manhã com a gente no carro, era ouvindo os programas. Então, eu sou da geração ainda de ter crescido.
0: Você é da rebarba.
1: É. Eu sou
0: que ouviu ainda, né?
1: Cresci ouvindo a rádio AM. Eu, tanto que eu lembro quando eu tinha uma namorada que ela ficava danada porque eu ficava escutando a AM, ela queria ouvir FM.
0: É uma pena que hoje a gente só tenha praticamente duas emissoras AM fazendo futebol. Aqui a gente não está. A Verdinha, como tantas as outras que tiveram que migrar, obrigatoriamente. Sim. Migrar. Eu digo. Sim. Obrigatoriamente, porque eu acho que se fosse uma escolha
1: não teria
0: normal, talvez não tivesse migrado, né? É claro que tem uma qualidade de som espetacular, a gente sabe disso. Mas existe aquela nostalgia.
1: Tem gente que gosta do disco de vinil, né? É o romantismo.
0: Eu ainda ouço rádio, eu ainda ouço radiola.
1: É isso mesmo.
0: Disco no bolachão lá de souvenir. E eu gosto de músicas antigas também. Né? O Aguiar Júnior, que me acompanha aí nas emissoras de web rádio, aí eu tenho programas de músicas antigas. Sim. Né? Músicas antigas. A primeira música que foi cantada lá atrás pelo... Como era o nome do homem que fez a primeira música? Me lembro já aqui. Era...
2: Brasileiro?
0: Não, ele era brasileiro.
2: Lá pra fora.
0: Não, daqui no Brasil. Daqui a pouco eu me lembro. Mas assim, faziam músicas e que eram bastante interessantes porque os caras conseguiam traduzir muitas vezes a vida deles. Sim. Aqueles compositores antigos. Uhum. Para dentro de uma música e fazia com que as pessoas que estavam ouvindo ali conseguissem enxergar uma história por trás.
1: Sim.
0: Né? A mesma coisa, tudo que acontece no microfone aqui tem sempre uma história.
2: Sim.
0: É, eu vou contar uma rapidinha aqui, abrir isso daqui até no ar, para quem não me conhece. Eu já tenho 28 anos que faço esse programa com o Jurani.
2: Uhum.
0: Aliás, 27, porque teve um ano que eu saí para ter o meu próprio programa. Sim, que você sabe.
2: Lá na Clube,
0: né? Quando, há 28 anos atrás, eu sonhava apresentando alguma coisa nesse microfone da Verdes Mares. Sonhava. Eu sonhava, por quê? Porque tanto meu pai, que já morreu faz muitos anos, mas a minha mãe, todos os dias, amanhecia o dia ouvindo o Paulo Oliveira.
2: Uhum.
0: Que era daqui da casa, ouvindo o programa dele, de 5 horas da manhã até. Então eu ficava ouvindo, e eu sonhava substituindo, por exemplo, o Paulo Oliveira. Oi. No microfone. E hoje a gente fala aqui no mesmo microfone que eu estou falando aqui, fala João Inácio Júnior.
1: Verdade, não era.
0: No mesmo microfone que eu estou falando aqui, fala Tom Barros. Uhum. Que é dessa ainda.
1: Você
0: dessa
1: teve uma
0: geração.
1: Premonição. Foi. Se não tivesse dado certo, poderia ser sonho, mas.
0: Mas foi também assim, eu não planejei entrar.
1: Sim, sim, sim.
0: Eu entrei, eu diria que em 98, pelas vias mais naturais possíveis, porque eu era um ouvinte de rádio que gostava de dar opinião, como muitos estão dando opinião.
1: Sim,
0: aqui.
1: Sim.
0: Pelo WhatsApp, nas redes sociais.
2: Uhum.
0: Só que eu dava opinião assim, Jurani, já era o Jurani que tinha, ele trabalhava comigo, né, na Metalonita. Sim. Na época. Uhum. Jurani, rapaz, por que tu não faz assim? Por que tu não leva fulano? Por que tu não... Rapaz, vem me ajudar, traga um computador. E eu ligava, eu botava o computador, que naquela época eu já gostava de tecnologia. E a gente ligava na linha telefônica da rádio. Ele era o Valdenir Santos. Que estava ali. Uhum. Na operação, que se abaixava, porque ele era baixinho.
2: É.
0: Ele, Valdenir, ligava o computador na linha telefônica. Uhum. Para poder a gente abrir uma página da meia hora.
1: Quem fez
0: computador.
1: Isso comigo foi o Ayrton Martins, que tinha um programa do Tostor do Ceará.
0: Sim, pois é.
1: Eu também conversava, ele me chamou algumas vezes para falar, comentar aquele
0: negócio. Então, veja, o rádio, ele faz com que eu fez com que eu tivesse essa abertura, né? E eu digo que isso me beneficiou muito, inclusive profissionalmente. Uhum. Porque quantos papéis eu tenho na mesa aqui?
1: Zero.
0: Praticamente nenhum, que eu só tô com um aqui que. Uhum. Tem o nome Frank Santos e Maílton Moraes, que são os dois que eu tô conhecendo hoje.
2: Uhum.
0: E aí, para poder não cometer gafe de esquecer o nome dos dois, eu anotei no papel. Mas a gente já criou essa expertise, digamos. Sim, assim, de poder fazer 3 horas de programa sem nenhum papel.
1: Uhum. É como um professor que estava há muito tempo, não precisa mais ter a pesca aqui, ele já sabe como é.
0: Eu passei 10 anos dando aula, né? Tá aqui um professor que também já está se aposentando da sala de aula, e a gente cria calo.
1: É isso.
0: Flui, a coisa flui. E eu acho que um treinador de

0: futebol, agora trazendo pro futebol, do mesmo jeito.
1: Também, também.
0: Esse pessoal que tá treinando hoje, Ceará, Fortaleza, dessa nova safra de treinadores, ainda vão ter que ralar um bocado para chegar no nível que teve Filipão, uhum. que teve tantos outros, que, o próprio Dorival, que já era de uma safra mais antiga, não, ele já está mais antigo. Igual,
2: você
0: né?
2: deu aí o mote central para eles. O que é que você fez? Ouviu aqueles que você gostava, observou, aprendeu,
0: bebeu na frente,
2: e tentou reproduzir o que pôde.
0: Tira,
2: exatamente.
0: Suga tudo que tem de bom daqueles que um dia já passaram por aqui. O Sérgio Pinheiro foi um dos que, na primeira vez que eu fui fazer um comentário, ele tinha acabado de chegar, ele chegava sempre mais cedo, porque ele ia fazer o jogo seguinte. E eu ia fazer a preliminar, um jogo da Série A, do Brasileirão, acho que em 2009, não sei quando foi. E ele ia fazer o outro jogo depois. Ele chegou mais cedo para ficar me ouvindo. Porque eu tinha dito para ele, numa resenha anterior, dizendo, rapaz, me convidaram para fazer um comentário do jogo. Ele disse, vinha. Não tenha medo não, pode vir. Eu vim. Aí ele veio, ouviu, ficou ali escondidinho, ouvindo. Quando terminou a jornada, inclusive esse jogo, se eu não me engano, eu não sei se eu fiz, foi com a Tero, foi com... Eu tive aqui algumas jornadas como comentarista. Eu só fiz um na época com o Gomes Farias, mas fiz alguns com o Atero, fiz muitos com o Caio César, fiz muito com outros grandes narradores que passaram por aqui também. Então a gente aprende. Inclusive o Jota Romo, que está nos ouvindo ali no estúdio, ou deve ter ido pro Castelão, não sei se está ouvindo.
3: Aqui.
0: Pois é. Jotinha, se você tiver inclusive por aí, quiser participar dessa nossa resenha aqui, quantos jogos eu não fiz com o Jota? Inclusive na Rádio Educadora, quando eu comecei, ao lado do Valdo Mesquita, em alguns jogos depois eu fiz ao lado do Jota Romo, né? Na época ele não tinha bengala ainda não, eu saía inteiro. Hoje em dia eu não sei se eu saio inteiro não, porque ele taca bengala na gente. Vamos voltar à nossa resenha.
3: Você falou agora um pouco de música e a gente até logo no começo do
0: programa. Eu gosto de um bregão.
3: A Rádio Apercebeu que tá aí.
0: Tá aí. Mas, infelizmente, site, Instagram, Facebook, que é mais? Web rádio, não sei o quê. Aí fica tudo na mão só desse amigo que vos fala.
3: É pesado.
0: Aí não dá. Mas se tiver um companheiro que seja da PCDEC, que quiser colaborar com a PCDEC, abro aqui, deixo aqui essa mensagem. Se quiser vir participar e ser um dos coordenadores, gestores, autores, coautores, apresentadores, seja o que for, é só nos procurar, que a gente está aí para fazer essa ponte.
3: A lembrança da morte do Gilson, né? Do Casinha Branca.
0: Rapaz, rapaz. Bota aí a música do Gilson aí, ô Mailton. Era a Casinha Branca, porque eu tinha pedido o Glauber. Aí o Glauber foi embora. Não deve ter passado.
3: Eu tô em um cronista esportivo que militou muito, e até a federação está decretando 3 dias de luto, né?
0: Gilson.
3: O Mitonho, né? O fotógrafo.
0: Também partiu.
3: Partiu, né? A federação através do
0: presidente. Mitonho, para quem não sabe, é aquele da cabecinha branca, que é fotógrafo, que todo jogo. Ele estava lá batendo foto e vendia as fotinhas dele
2: no Facebook. E no Facebook dele, ele colocava várias vezes essas fotos antigas.
3: Isso. E a federação...
0: Vamos ouvir só um trechinho da casinha branca do Gilson, que partiu hoje.
3: Infelizmente. Potiguar lá de Macau.
0: Aí quem não se lembra?

0: Serenata não tocou uma música dessa pra sua namorada. É porque hoje em dia o pessoal não usa mais, faz mais serenata não, né?
1: Uma casinha né? branca
0: de varanda,
1: um quintal
0: e uma janela.
1: Para ver
2: o sol nascer. Para ver o sol nascer.
3: Uma riqueza, né?
0: É, uma riqueza.
3: É isso, é uma riqueza.
0: Poesia linda. É assim, muitos compositores são compositores.

0: compositores de uma música só midiática, né? A gente sabe que tem outros compositores, hoje em dia não. O cara faz uma composição, bota... Não vou nem dizer, não.
1: Faz um chiclete ali.
0: Aí vira um chiclete ali, ganha uma ruma de dinheiro, um caminhão de dinheiro. A maioria desses compositores morreram pobres. Morreram pobres, que não sabiam ganhar dinheiro, não existia mídia, né? Nem alternativa, nem mídia.
2: Fernando Mendes agora parou, né? Porque está com problema de...
0: Infelizmente.
2: Infelizmente.
0: É uma pena, porque a gente sabe que não é só isso, é do próprio sistema mesmo, né? É uma condição sistemática. Mas vamos voltar ao nosso assunto? Que Deus o tenha, Gilson já foi e a gente um dia também vai estar ouvindo lá pro outro lado. E tá falando de Fortaleza, eu quero continuar falando de Fortaleza, que ainda não esgotou ainda aquilo que eu queria ouvir. Eu quero saber o seguinte, ontem o que ficou faltando pro Fortaleza ter pelo menos trazido um empate? Diga aí pra mim, Lauroberto.
1: Gol.
0: Ah, filho da mãe, rapaz.
3: Que é aquele gostinho de que dava pra conseguir um pontinho, né?
0: Eu sei. Mas aí agora eu me lembrei do Sérgio Pinheiro, ele disse, faltou bola,
1: faltou mais vontade também. As mudanças que o Carpim fez não surtiram efeito. Né? Pra você ter uma ideia, o Carpim fez...
0: Mas você não disse que o Pochettino foi o melhor jogador?
1: Eu disse? Eu disse que o Pochettino jogou foi nada no segundo tempo também. Olha, o Fortaleza não jogou nada no segundo tempo, né?
4: Hã? Diz, Aguiar. Ele aprendeu com o Jurani, Lauro.
1: Aí foi. Aí, o Carpim fez as 5 substituições do Fortaleza, certo? O treinador lá do Atlético tinha feito nenhuma. Nenhuma. Até as 5 do Fortaleza. Aí foi que depois ele começou a mudar pra... segurar o placar, 1-0 a vitória.
0: Você levantou uma tese agora legal, que a gente pode discutir aqui agora nesse momento. É o seguinte, é a questão, o treinador, ele arma taticamente, aí você é treinador, você sabe muito bem isso, ele arma taticamente um time.
1: Sim.
0: Só que durante a partida, ele tem que trazer essa tática e armar uma estratégia para que ela possa dar certo ou não.
1: Certo.
0: E normalmente, aqueles treinadores que não sabem fazer não têm uma boa leitura de campo, eles armam estrategicamente o time e o time não dá certo. Eles não sabem reverter uma leitura dentro de campo para que estrategicamente eles saiam de uma situação adversa. Eu estou falando besteira?
2: Perfeito. Né?
0: Então tem treinador que tem mais facilidade e tem outros que não tem. Por exemplo, esse treinador do Atlético, ele foi muito mais feliz na leitura. Ele deixou o Fortaleza primeiro mexer, para depois vir remexer.
2: Até porque acontece o seguinte, hoje...
0: Pode entrar aí na...
2: Hoje o scout é muito importante. Então, o time, quando você...
0: Scout, para quem não sabe, tá traduzindo no bom português, né? São os números. Né?
2: É o levantamento de dados que as equipes apresentam, né? E aí o que é que acontece? Quando o jogo é marcado, acaba um jogo e já vai jogar com outro, os analistas, né, que fazem análise tanto dos adversários quanto do próprio time, começam a gerar os dados. E aí, Guava, o que é que acontece? Os treinadores, quando tem treinadores que tem um padrão, até nas mudanças que a gente falou sobre o Carpini aqui, o treinador adversário já sabe. Se ele fez a mesma mudança nos últimos 4 jogos, ele já prevê fazer uma mudança também para aquilo ali.
0: Eu tô me lembrando aqui, nessa última, o Ceará foi desclassificado 2 vezes em cobranças de pênalti.
2: Isso. Né?
0: Nessa última vez que ele foi desclassificado, foi na Copa do Brasil, com o Atlético. O goleiro do Ceará, antes de pegar um pênalti, ou não pegar o pênalti, que ele levou o gol, ele foi para a garrafinha dele para ver o batedor, para ver onde é que o batedor ia...
2: Isso.
0: Ia bater. Não sei se vocês viram essa cena que passou na televisão. Ele olhou, viu pra onde é que o cara ia bater
2: e foi pro lado.
0: E foi pro outro canto. Como é que pode,
3: lá,
0: rapaz?
3: A cola e não, ele mudou. Cola,
0: e ele mudou. Ele disse: não, ele, eu acho que
1: ele vai mudar, assim, né? Ele vai mudar.
0: Eu acho que o cara vai mudar. Aí...
2: Você sabe o que é? Porque às vezes o jogador já jogou, treinou com ele.
1: Certo.
2: Então, ele. Ele sabe que sou eu e ele sabe que eu vou no canto dele. Então ele vai botar no outro. Ou seja, ele faz uma previsão e o cara... Já que ele acha que eu vou mudar, eu vou botar na mesa.
3: É isso. E aconteceu recentemente no jogo pela Libertadores entre LDU e o Mirassol. E o Davidson, que passou aqui pelo Fortaleza, tava lá.
0: Três gols.
3: E aí... Mas não foi nesse jogo. E aí o...
0: Nesse último jogo...

0: fez um, né?
1: Foi o terceiro gol da classificação, né, no caso. E eu lembro, assisti um vídeo que o Reinaldo, aquele que jogava, acho que jogou no Flamengo, né? Aquele que tem um olho meio baixinho.
2: Sim,
1: jogou
2: Atlético, Flamengo.
1: Acho que foi. É. Ele tá no Mirassol. E aí o Reinaldo foi bater o pênalti.
2: Ah, não, tá falando agora. Você quer aquele Reinaldo?
1: Não, agora. Sim. E aí ele foi bater o pênalti agora, pelo Mirassol. Tem um vídeo que tá na internet, se alguém quiser pesquisar, porque o Davis é muito engraçado. E ele ficou atrás do Reinaldo, olhando pro goleiro da LDU e falando, ele vai bater aqui, aí tu cai pra cá. E o goleiro olhando pra ele, tudo bem. E o Reinaldo bateu pro outro canto e o goleiro foi na onda do Davidson. Então, quer dizer, é tanta marmota.
2: É, o Davis é...
0: Agora, a pessoa na onda do Davis já tá errada.
2: Isso aí na cabeça de um doido, macho. Eu vou dizer uma coisa, viu?
0: Da mudança do treinador, eu acho que os melhores treinadores são aqueles que mexem melhor do que aqueles que entram, escalam melhor.
2: Não sei se tem ficou isso claro. Também, não, ficou. Existem aqueles que sabem escalar, né?
0: Porque
2: não sabem mexer.
0: Porque é como aquela aula, você falando de professor aqui, você vai dar uma aula para. Você vai dar uma palestra, vai dar uma aula para uma turma específica. Você passa a semana trabalhando, preparando, testa, treina, ensaia. A margem de erro. É menor. Mas na hora que você chega assim, professor Gualba, fiz uma aula ali agora que o professor faltou. Aí você vai lá e dá uma ótima aula, quer dizer que pra mim você é o melhor professor.
2: Aconteceu comigo isso.
0: Porque é isso aí, então, o treinador que muda, e às vezes o treinador mudar com 20 minutos, 30 minutos no primeiro tempo, que é muito difícil acontecer, porque os jogadores se chateiam com isso, e aí tem aquela questão do...
2: Não precisa uma necessidade
0: mas ainda, né? Da isso é importante, essa mudança. E a mudança, às vezes, sem mudar jogador, né? Igual, muda a posição. Olha, nós temos 3 zagueiros, vamos voltar para o linha com 4, adianta ali o lateral. Então, a gente está notando que o Carpini parece que não tem esse repertório ainda, e o do Atlético teve, né?
2: Eu me lembrei agora, porque eu tive um aluno, eu não me lembro mais o nome dele nem nada, mesmo que eu me lembrasse, eu não ia dizer aqui. Mas na sala de aula ele sempre era contra aquilo que a gente trazia, muitas vezes, dentro daquela aula, né? E eu dando uma aula de marketing, falando sobre os 4 P's, né? Aquela história toda. E aí ele, certa vez, ele disse assim, professor, eu discordo disso aí tudinho. Eu disse, você discorda, discorda. Só que aí na hora da prova, ok. É. Mas por que você discorda? Ele dizia lá e a gente ouvia e tal. E na hora da prova, ele tirou uma nota baixa porque ele botou a opinião dele, que às vezes, muitas vezes, era subjetiva. E a opinião dele não era aquilo que a gente queria que ele colocasse lá na prova, porque ele tinha que colocar dentro dos fatos que a gente fazia.
0: A opinião dele não era uma informação correta, era uma opinião, né?
2: Era uma opinião. Não era o que a gente estava dizendo academicamente, que é a verdade, né? Absoluta. Que era no livro. E aí, ele, na hora que ele tirou a nota baixa e veio reivindicar, né, a nota. Você sabe que
3: reclamou.
2: Reclamar. Eu disse, meu querido, você fala o seguinte, olha.
0: Hoje quem vem são os pais, viu?
2: Você vai passar nessa cadeira. Não se preocupe, não, você vai passar. Porque você, de qualquer forma, tem critério e tudo. Na próxima prova você tira uma nota melhor. Aí você vai passar. Você se forma. Faz uma pós-graduação. Isso. Faz um mestrado, faz um doutorado. Defende a tese, a sua tese, lança um livro.
0: Aí você tem aí direito, você tem dizer direito sua opinião de, a informação.
2: Rapaz, esse homem ficou danado com isso aí. Mas, professor, eu digo, mas é assim. Você acha que a gente chega a uma especialização sem passar por todas essas... Nem sempre aquilo que a gente acha que é o correto em termos de opinião é o que a academia, por exemplo, propõe. Sim. Os caras estão ali que desenvolveram uma tese. É um exemplo só. Não estou dizendo que foi esse, não, porque eu não me lembro. Mas eu acho que era sobre Philip Kotler, os 4 P's, etc. Naquela época, há 25 anos atrás, sei lá. A gente tinha muito hoje, que se for fazer hoje, não tem mais 4, não. Deve ter uns 400. Certo. Mas era aquilo. Então ele tinha que aceitar. Não é aceitar de saber que existe ou que possa existir alguma outra coisa que venha a ser substituído. Não. Mas que naquele momento, naquela situação, era o que a gente tinha em termos de academia. No livro tal, com a referência tal, assim, assim, assim.
0: Porque alguém estudou e comprovou porque aquilo.
2: Comprovou, defendeu uma isso. Tese. Então, se você é contra aquela tese, você tem que fazer
0: uma revisão
2: referencial isso. De tudo aquilo que você é contra e depois fa-

0: fazer essa defesa, não é assim, professor? É fazer a sua defesa da sua tese. Uhum. Aí você vai, além de obter, né, a certificação de doutorado ou de mestrado, uhum, seja o que for, defendendo essa tese, né, uhum, você vai dar, oportunizar que as pessoas comprem a sua ideia também, uhum, e aí você pode difundir a sua ideia. Uhum. Deus queira que ele tenha feito isso, eu não ouvi mais falar dele.
1: É porque parece que ele tinha capacidade de fazer.
0: Tinha, né? Porque era crítico.
1: Então você...
0: E normalmente quem defende uma hipótese, ele tem que ser crítico. Isso. Né? E pelo menos eu criei essa crítica na na cabeça dele. A gente vai para um intervalozinho, eu acho que é o último intervalo, já é o... Tem mais um, né? Mas vamos para esse penúltimo. É só mais 42 minutos, a gente volta já.

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0: Intercalado. 14 horas 33 minutinhos na Grande Fortaleza. E o bate-papo tá bom, a gente vai para nossa última meia hora de programa aí, Aguiar.
1: Bem acadêmico, não foi?
0: Nosso bate-papo aqui. O Mailton deve estar impressionado ali, né,
1: meu? Morreu Edgar Morin, cento e lá vai cacetado.
2: 101 anos.
0: Foi não. Cento e cacetado é onde dizer.
1: Não. Grande filósofo. Estudado.
2: Filósofo da educação, né?
1: Da educação, da comunicação. Tudo.
0: É, né?
1: E eu ouvi, Glauber, os cursos de comunicação social de todo o Brasil, e aí não é nenhuma neologismo nem nada, todo jornalista, toda pessoa que faz curso de comunicação, quer na área do jornalismo, publicidade e propaganda, relações públicas, todos são comunicólogos, quer estudar a comunicação.
0: Comunicólogos. É. Olha, veja que quem está falando é um professor que tem expertise, que tem experiência, que esteve na sala de aula, não sei se ele ainda está hoje,
1: não.
0: Mas esteve na sala de aula por muitos anos.
1: 20
0: anos, né? Aplicando exatamente aquilo que a gente entende como a melhor forma de você adquirir conhecimento,
1: Na academia. Minha paixão, cara, é o rádio. Eu fui titulado rádio jornalista. Mais dei teoria da comunicação, técnicas de reportagem,
0: em 2009, produção. Eu conheci o Lauriberto em 2009. Já tem
1: um tempinho
0: aí de amizade. O Lauriberto, em 2009, foi participar da primeira vez que o Edilson Alves, quando assumiu a PCDEC, ele não era ainda do sindicato,
1: Maia.
0: Era o Adesso Maia, que era do sindicato da AES, e nós criamos ali com a sabedoria do Edilson Alves, nós criamos um curso de aprimoramento dos comunicadores. Uhum.

0: Na época, eu vou chamar assim, dos radialistas, comunicadores de imprensa esportiva.
1: Foi dado ali, né, no colégio.
0: Que a gente tava... Vestido
1: do Benfica, né?
0: Foi, era Capitão de Abreu.
1: Capitão de Abreu. Que depois a Estácio esteve lá também. Exato.
0: Aí era...
1: Hoje é o Cristo.
0: Era professor Lauriberto, eu...
1: O de português.
0: O de português era o Fernando... Fernando?
1: Não era Fernando. Eu vou esquecer o nome dele, mas era um grande professor.
0: Tem na foto da eu acho que tem na foto do... Eita, eu me lembro já.
1: Uhum.
0: Não sei se é Fernando o nome dele.
1: E o Edilson?
0: E o Edilson, você dava de rádio.
1: De,
0: né,
1: rádio,
0: é, ele dava aula de rádio. Uhum. A gente dava de mercado, uhum, né, de vendas, uhum, de publicidade e vendas. Você dava de jornalismo, sim, né? Sim, sim. Você falava sobre jornalismo. E, rapaz, quem era português? E tinha o fonoaudiólogo também, sim, que era o professor Martins. E, enfim, e muitos dos que participaram desses grupos de reeducação, digamos assim, porque tinha alguns que eram até formados, sim, e outros não. Outros eram radialistas, mas não tinham formação, só tinham segundo grau, não sei o quê. Ali foi um sucesso. Nós tivemos turmas assim imensas mesmo, sim, né? Turmas grandes, com mais de 60 alunos. Um negócio assim bacana mesmo. Hoje, se a gente faz um programa desse daí, não vai 20 pessoas.
1: Não vai.
0: Ou não vão?
1: Não vão e não vão. Mas não vão e nem vai.
0: Nem vai. É incrível como o pessoal, às vezes, acha que sabe tudo, né? Ainda teve alguns que eu não... Né? E assim, não, já sei.
2: Agora isso passa muito, né? Walter, tem professor...
0: Lauriberto.
2: É da desvalorização da educação, né? Do professor. Sim, sim. Passaram a acreditar que academia é lugar de ciência, mas na verdade academia em tese é lugar de aula, porque o termo academia vem de Platão, é o lugar onde ele dava aula, não onde ele ensinava ciência.
0: Exatamente.
2: E aí a gente acha que aula é escola, na verdade escola não, escola é lugar de lazer. O termo significa isso, lugar de lazer. Então a gente acha que academia é cientista, como cientista fosse mais do que professor. Desvalorizar o professor, aí acontece isso, todo mundo acha que sabe mais do que todo mundo. E termina acontecendo o que o professor falou aqui. Questionando sem ter a base acadêmica para questionar, né?
3: Não tem nem argumentos, né? Eu lembro quando eu me matriculei na faculdade, e aí foi o primeiro semestre. E até o quarto semestre, não sei se funciona assim hoje.
1: Meio básico,
3: até,
1: né?
3: Até o quarto semestre, os alunos se juntam com a publicidade e propaganda. E aí eu conversava com algumas pessoas. Precisava de um número X para iniciar a turma e acabava que jornalismo se juntava com a publicidade e propaganda. Eu dizia, você é jornalismo ou é publicidade? Não, é publicidade. Meu Deus, cadê o pessoal do jornalismo? Eu queria saber, entender um pouco o que, que a pessoa queria, o que, que fez escolher a faculdade. E eu lembro que eu fui nessa, se diz, peleja até o quarto semestre. Quando eu ia me matricular pro segundo semestre, eu perguntava, tem alguma aula prática? Já é pro rádio? Já é pra câmera? E a pessoa, não, agora que é o segundo semestre, mas a teoria. Aí fui pro terceiro. Todo início de semestre que eu ia me matricular, eu perguntava, porque eu queria mais que chegasse na parte da prática. E aí, quando chegou, foi uma felicidade danada, porque a minha escolha mesmo foi já pra fazer a prática. Sim. Mas claro que eu precisava da teoria, da base, eu não entendia, né?
2: Quando eu fiz meu vestibular, eu fiz pra comunicação social na UFC e fiz pra geografia na UES. Eu não entrei em comunicação social por causa de 5 pontos na redação.
1: E
2: entrei na UES.
1: Aquele vestibular era muito castigado, daquelas somatórias ali.
2: Ou seja, terminei pra geografia.
0: Vamos lá! Hoje, Ceará vai entrar...
1: Só um instantinho. Durante esses 20 anos da FIFA Estácio, aí eu quero fazer uma provocação aqui, e a Karine, como onicóloga que é. Existe o dia do aluno?
0: Existe o do professor.
1: Não, existe o do estudante,
0: do
1: né?
0: Estudante, é. No radialista tem mesmo 5 dias.
1: Ao pé da letra, o que é aluno? A é negação, ok? Luno é luz, então o aluno é a pessoa não iluminada. E eu não considero nenhum estudante pessoa não iluminada.
0: Não, é exatamente isso. É porque aí você tem que...
2: O não
0: a gente
2: significa,
0: tem que começar,
2: o não significa carência, né?
0: A gente tem que começar a filosofar. Porque assim, é o aluno que derivou dessa situação, sim, que você colheu. Mas eles realmente, não é que eles não sejam iluminados, eles precisam
1: ser iluminados.
0: Então a gente teria que filosofar.
1: Vai longe.
0: É outro programa, não é esse, né? Esse daqui a gente vai falar já, porque o Ceará vai entrar em campo. Daqui a uma horinha e pouco, Ceará entra em campo e eu quero saber de vocês, se vocês estão acompanhando aí toda essa movimentação,

0: gente já falou no começo. Já falou de Fortaleza aqui. Ferroviário joga amanhã, né?
1: O Tirol.
0: Amanhã
2: contra o Tirol pela penúltima rodada da Série D.
0: Calcaia. Penúltima rodada da Série...
1: Penúltima.
0: O Ferroviário já está classificado. O
2: Ferroviário já está classificado, ele é o líder do grupo.
0: Fase,
2: é dos times que eu vi, é o melhor time da Série D. O Tirol fez uma...
0: O Ferroviário tem um goleirão, rapaz, que é um galão.
3: Mas tem um detalhe, viu, gente?
0: Hã?
3: Foi? Tem um detalhe, viu? A semana houve uma paralisação dos jogadores lá do Ferroviário.
0: Foi?
1: Tá faltando dinheiro lá.
0: Oi? Tá faltando dinheiro lá?
3: É, esse aí já é uma recorrente, né? E a diretoria da associação, juntamente com a SAF, né, chegaram a um acordo e eles voltaram ao treinamento na quinta-feira e vamos aguardar, né? Até prometeram voltar com a mesma vontade de vencer. É uma interrogação muito grande aí a próxima fase para o Ferroviário, viu?
2: Já é um mérito desses atletas, porque há dois meses sem receber, então estão líderes no grupo.
0: Quer
2: né?
0: dizer que o Ciel foi para lá, até agora não viu nem a cor do dinheiro.
2: Mas eu acho que o Ciel é mais difícil não ter visto a
0: cor. O Ciel, pra você ter ideia, o Ciel já teve em outra oportunidade, ele pagou o salário de outros jogadores.
2: Paga sim. Isso é verdade. Você
0: acredita nisso?
2: Isso é verdade.
0: Você vê como é, né? A situação, eu acho que o jogador, ele ainda existe jogador daquele que não joga só pelo dinheiro.
2: E essa fase boa na classificação Ferroviária, para mim, reputo muito ao Ciel.
0: A liderança que o Ciel dele. Depois que o Ciel voltou.
2: O Eric Puga cresceu quando jogou pro Ciel.
0: O Ciel, depois que ele voltou pro Ferroviário, agora nessa última volta dele, ele deu uma dinâmica ao Ferroviário fora de série. Além de fazer gol.
2: É isso.
0: Além de fazer gol, né? E o Tirol, como é que tá para esse jogo?
2: O Tirol, ele teve uma primeira fase. Esse ano ele foi muito problemático. Por quê? Porque fizeram a Fares Lopes. Eu passei um ano e meio fora do Tirol e voltei agora em janeiro. E aí a Fares Lopes, o time montou um time muito forte para ganhar a Copa do Brasil. Tanto que o Ciel jogou pelo Tirol na Fares Lopes. Edson Cariús jogou pelo
0: Cariús tá lá no
2: Icasa.
0: No Icasa, né?
2: Só que eles já foram para Fares Lopes com um contrato certo com outros times para o estadual. Então quando acabou a Fares Lopes, desmontou. Os principais jogadores saíram. E aí não deu mais tempo trazer. Então a campanha não foi boa na Série A do Cearense, o time foi rebaixado. Passou do América, quase passa do América Mineiro na Copa do Brasil, né? Mas a primeira fase foi muito ruim. Ficou praticamente em último. Houve a mudança de treinador. Quem assumiu foi o Boiadeiro, que é treinador também das bases lá com a gente, que foi jogador do Ceará.
1: Do Boiadeiro hoje lá da Pagmin, segurança. O Boiadeiro estava aqui, eu não pedi autógrafo. Ele é
2: o filho do Boiadeiro é meu atleta no Sub-20, inclusive. E aí ele assumiu.
0: É lateral também?
2: É lateral direito também. Bom jogador. O filho do Amaral, que foi jogador lateral do Fortaleza, não sei se você lembra, que é primo do Arandi. Jogou sei, Palmeiras, sei. Também tá lá e também é lateral. Parece que lateral só faz lateral. Né?
0: Eu disse que o filho do menino daquele que era do Fortaleza, o
1: Caetano.
0: Caetano também, Caetano. Né? Mas aí o Caetano.
2: Não, o Rony é meia, né?
0: O Rony é meia, né? Que é são dois.
2: O outro era atacante. Era o Rafael, se não me engano. Rafinha e Rony, acho
0: que. Eu sei que eram dois bons jogadores.
2: Bom jogador. O Rony fez sucesso lá
0: na fez muita raiva a minha aquele Caetano.
2: E o Caetano era muito bom lateral.
0: É porque o Caetano, às vezes, dava uma às vezes a gente fala assim, não é pejorativo não, mas era disléxico. Quer dizer, ele pegava na bola aqui, ficava com a bola aqui, sem saber o que é que ia fazer com a bola. Aí esse rapaz tá com uma raiva danada, viu?
2: Pois é, então o Tirol teve esse crescimento, os três jogos ganhou dois, e aí entrou entre os quatro, né? Que classifica 4 de 6. E aí agora tem o Ferroviário, que é um jogo duro, que vai ser em Calcaia, que não é um gramado muito bom, então a gente espera que seja um jogo muito mais de combate do que de exibição técnica, mas enfim, vai ser um jogo duro até porque o campo, são dois times fisicamente já se encontraram, o primeiro jogo na primeira fase o Tirol estava ganhando de 1-0 e no finalzinho o Ferroviário virou, então vai ser um jogo difícil, mas mais importante para o Tirol do que para o Calcaia. Ou para o Ferroviário, desculpa.
1: E aí o Tirol passando é Potiguar.
2: É.
1: Pode jogar que eu diga ABC ou América.
2: Pegar ABC ou América, que deve ficar em terceiro ou quarto, pega um dois de lá, né?
0: Acho que se pegar o ABC vai ser difícil pro Ferroviário.
1: O América também não é ruim, não.
2: Mas o Ferroviário não, o Ferroviário já vai pegar o quarto colocado.
0: O
2: Tirol que se passar, pega o ABC ou América pelo chaveamento
0: muito
2: agora.
0: Muito difícil,
2: né?
0: Tanto faz um como o outro pro Tirol, muito difícil.
2: Pro Tirol é importante mais assim, entrar o dinheirinho que já ajuda nas bases, né? Faz uma primeira campanha já passando de fase.
0: E o Ferroviário pode pegar quem?
2: O terceiro ou quarto lugar de lá. Inclusive é time cearense.
1: Não é? O Iguatu?
2: Eu

0: Eu acho que é o Iguatu Maracanã, que tá em terceiro e quarto lá.
1: Gualber, hoje é o jogo do Ceará, daqui a pouco a Verdinha vai transmitir esse jogo, né? E essa semana foi bem conturbada em relação à torcida e tudo, né? A gente não deu tempo, o programa passou muito rápido, a gente aprofundar nesse assunto. Mas, diante disso, né, o torcedor do Ceará que não vai ao estádio, ou vai... O Ceará lançou uma campanha, né, aí, ingressos gratuitos aí para estudantes para hoje, né? Então é importante destacar alunos da rede pública. O duelo contra o Operário, o torcedor leva a carteirinha, vai lá na Arena Castelão e já mostra estudantes da rede pública e entra totalmente gratuito.
0: Será
1: hoje no
0: que
1: jogo.
0: Fizeram o reconhecimento facial esses alunos?
1: É importante isso, né? Porque lá tem a catraca, né? Na Arena Castelão, que tem um reconhecimento aí, né? Facial.
2: E esse reconhecimento facial você tem que fazer no Castelão, no... Não, no Castelão,
1: faz no
2: site
1: mesmo
2: Ceará,
1: da Arena Castelão.
2: Você tem que fazer no Ceará, fazer no Castelão, fazer dentro do ônibus, fazer no metrô.
0: Vocês são fazendo.
1: Não é tão complicado assim, mas também não é tão simples.
0: Vocês são professor de marketing, não adianta você chamar o seu público e chegar lá e não poder entrar, né?
1: Mas aqui só está dizendo, mediante a apresentação da carteirinha, os estudantes terão a entrada gratuita.
2: Tá legal, vou beber mais uma águazinha agora, o tempo diminuiu. É um minuto e meio.
1: Ixi.

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0: No ar, aqui pela Verdinha, a voz de locutor de quermesse. Eu me lembro das quermesses, rapaz. Saudade das quermesses.
1: Alô, não sei pra quem.
0: 14 horas e 49 minutinhos, agora 50.
1: A carinha que tá de verde.
0: É, da raça.
1: Aí tava de gelo.
2: Rapaz, se a gente combinar aqui, a gente vê toda a seleção, né? Só verde, amarelo e branco aqui, né?
0: Ixi, aqui. Maria, agora que eu tô vendo.
3: É verdade.
2: E não foi combinado, né?
0: Pelo Brasil. Alô, Alano Maia,
1: cadê minha camisa?
0: Cadê minha camisa da seleção brasileira?
2: E o Aguiar de azul, né?
0: E o Aguiar de azul.
3: Olha

0: E até o Aguiar.
1: Nada, pai. Teve um encontro lá e é como eu sou mais ou menos assim, gordinho, né? Pra não dizer obeso.
2: Mas não tinha não, a GG?
1: Aí não tinha nenhuma que desse em mim, o Alan. Mas depois eu arranjo um aí pra você.
3: O Alan, Alan também
1: antes era... É, mas ele já tá diminuindo.
2: Tá malhando.
1: Ele já tá no GG. Ele
3: trabalhou comigo no Raquel de Queiroz, com o coordenador lá.
2: Professor.
3: O Fleury.
1: É, professor Fleury. Alan é gente boa demais,
3: gente boa.
1: Gente que é...
3: Era bom goleiro, viu? Era bom goleiro.
1: Eu tenho um lance...
2: Mas também na largura que ele era fechar o
1: gol. Não, mas eu tenho um lance gravado, eu que gravei, um celularzinho peba que eu tinha logo no começo. Num torneio que teve na comemoração de um desses anos aí da PCDEC, que foi ali no Cresce.
2: Sim, sim, sim. Né?
1: Da, aí foi na hora do pênalti, o Alan pegando o pênalti, eu gravei, ó.
3: O Alan...
1: Menino pegava,
3: é, pô. Era, bom goleiro, era bom goleiro. Eu de Brinjel também era goleiro do Subúrbio também.
1: Não, já o Eudes eu não sei.
3: É, era goleiro também.
1: Meus amigos, olha, 10 minutinhos, o tema é livre. A gente tá aqui, hoje o programa foi recheado de muito bate-papo, de resenha. Deixa eu dar uma geral aqui nessas mensagens. Porque é... Rapaz, minha Nossa Senhora, como é que eu deixei passar
2: choveu esse tempo? Choveu na sua horta aí, ô...
1: Choveu demais, ó, deixa eu ver aqui. Manda um abraço, se não der pra gente ver as mensagens, tudo, pelo menos dizer o nome,
2: não.
1: Né?
2: Qual o nome do inventor? Thomas.
0: Vocês passam a semana
1: Marcelo, o Marcelo Barbosa tá dizendo o quê, Marcelo? Aqui é áudio. Deixa eu ver aqui quanto tempo de áudio. Ei. Se tiver o tempo. É, 17 segundos, vamos ouvir.
4: Boa tarde, bancada. Pai, pelo amor de Deus, não dá pra falar. Há meses que eu só escuto falar em Neymar, pelo amor de Deus. Não
1: fala esse assunto aí. Fala tempo que a gente deixou de falar, um tal.
4: Fala isso lá em Fortaleza, que eu sou nordestino.
1: Eita, acaba bom. A gente já deixou de falar e tu voltou no assunto. Deixa eu ver aqui. Boa tarde, Gualva Calado e toda a bancada da Verdinha. Eu concordo com todos os comentários de vocês. É o Cuê, ouvinte Cuê. Ah, não discordou com esse comentário de vocês. Ele é o... Ele tarde... É porque às vezes a mensagem vem...
5: Bem truncada, né?
1: Truncada. Eu não sei ler essas mensagens mudando que a negada corta a letra. Ah, o quê? Só vem o quê?
3: Usa só o consoante, é igual o Russo, né? É.
1: Na garganta ele tem cá tomar 2 copos de semana...
3: É
1: o Genivaldo, macho velho.
3: É o Alfabeto Cirico, só tem consoante.
1: É, Genivaldo, macho velho, me ajude, lá de Mucambo. Eu tentei ler tua mensagem aqui, mas não entendi, não vou mentir. Deixa eu ver aqui o DN, quem é DN, meu Deus? Deve ser Daniel de alguma coisa.
6: Amigo da Verdinha, Daniel de Curitiba, torcedor.
1: Ah, o Daniel.
6: Mas queria hoje falar sobre seleção brasileira e não falar dessa polêmica toda aí do Neymar.
1: É, era.
6: Mas
1: não tem como
6: relatar aqui uma coisa que eu acho que me incomoda, como quem acompanha as Copas desde 1982, que raras vezes eu creio que o Brasil levou bons goleiros. Né? 82, por exemplo, Valdir Pérez, depois Carlos, Tafarel, em 94 Tafarel Frangueiro. De novo, 98 Tafarel.
1: Valdir Pérez.
6: Talvez em 2002 o Marcos, que fez diferença em alguns jogos, mas depois disso... Me digam, né? Qual o goleiro que fez a diferença? Vamos ver agora o nosso titular, o Alisson. Que defesa difícil ele fez nas duas últimas Copas que ele participou. Então, acho que o Brasil tem pecado muito, né? De talvez goleiros que se notabilizam nos seus clubes, mas que na seleção frustram. E também deixando de lado goleiros que estão em boa fase, mesmo no futebol brasileiro. E que eu acho que são preferidos pelos técnicos.
1: Valeu, cara. Eu ainda sou da época do Leão, do Gilmar, do Manga... Mas eu me lembro.
3: Concordo totalmente, viu? Eu acho até que o Everson do Atlético até jogou o Ceará aqui.
1: É um goleiro, tá goleiro que precisava mesmo.
3: O goleiro do Vasco é muito bom goleiro. O nome dele, não sei se era. Não,
0: apesar da idade,
3: Léo Jardim. Léo Jardim, muito bom goleiro. Então, concordo totalmente. O próprio Fábio, né?
1: É.
3: Que tá veterano, mas.
1: Mas o Fábio não ia, não, porque é velho demais.
3: Pois
1: velho,
3: é. Então, concordo com o ouvinte aí, viu?
2: E a voz do locutor, você viu?
3: Fala muito bem.
1: Aí tem um aqui que eu não sei como é o nome.
0: Imagine
1: dele.
0: Imagina o Júlio César, que levou 7-1.
1: O Tomás tá pedindo direito de resposta. Não, Tomás, tá bom, Tomás.
2: Não tá gravado. Não,
1: ele botou aqui. Ô, exclamação, ó. Eita, menino, é gente boa, menino. Tomás. Gravo tudo, que é pra depois você me mostrar. Boa tarde, galera do Domingo Esportivo. Manda um alô aí pro Petrônio Cavalcante, lá do bairro São Geraldo. Tá dado!
2: São Geraldo.
1: O Ronaldo Menezes, boa tarde, amigos da Verdinha. Mande salve pro Ronaldo Menezes e o Rogério Menezes no Quintino Cunha. Família Menezes tá toda lá, ouvindo a gente.
2: O Quintino Cunha hoje é a Vila Velha, né? Que acabou Vila o Quintino Pergunto da Vila Velha.
1: Aí, engraçado, Quintino Cunha disse que
2: humorista,
1: era um humorista, escritor, um dos primeiros...

escritores e humoristas aqui do estado do Ceará. E o meu pai, quando faleceu, foi enterrado ali em São João Batista. Sim. E a referência que eu tenho para ir para o túmulo do meu pai é visitar o túmulo primeiro do Quintino

poderia ter feito o segundo gol se houvesse um esforço maior, uma força um pouco maior na conclusão do lance. Eu acho isso desperdício. Eu acho isso desperdício. Mas eu devo dizer para os senhores, meus amigos, que nesse primeiro tempo a coisa realmente não começou muito favorável ao Ceará, não. Não começou muito favorável. Eu vou aqui criar uma situação. Aqui ali eu estou lendo algumas coisas sobre Copas do Mundo. Fiz até um Rios a respeito do time da Hungria de 1950. Um time que surpreendia, marcava dois gols nos primeiros 15 minutos. E depois se descobriu que era uma preparação física diferente que permitia o time húngaro a decidir a coisa em 15 minutos de jogo. Isso aconteceu 20 vezes em seguida. Quando o time já entrava no clima, quando o time do Puskás já entrava para decidir, o adversário ainda estava arrumando a casa, ainda estava se ajeitando. Quando acordava, já tinha dois na sacola. Foi mais ou menos o que aconteceu aqui. Ainda bem que num 0-0, que ficou tudo normal. Mas os primeiros 15 minutos é como se o Operário tivesse imaginado jogar. Bola rolou, começou, o juiz determinou, vamos começar e vamos jogar. E o Ceará não. O Ceará ficou ali como que numa preocupação de arrumar a casa. Enquanto isso, o time do Operário jogou. Chegou ao campo do Ceará, tramou, trocou passes, criou uma situação de gol a 4 minutos de partida. Uma outra com Vinícius aos 7 minutos. A primeira oportunidade que o time do Operário teve numa bobeada do lateral esquerdo, Fernando. E a seguir, o que se viu foi uma marcação frouxa do time do Ceará. O Ceará ficou acompanhando o Operário, a bola, sem aquele combate efetivo, sem pressionar. E aí o Operário deve ter entendido, ó, tá fácil, nós estamos em casa, não é? Nós estamos em casa. Foi realmente um começo preocupante. Mas aí, é bom que se diga, a partir daí, o time do Ceará começou a reagir. Começou a adiantar suas linhas, começou a perceber que não poderia dar ao time do Operário a folga que ele teve nos minutos iniciais. E passou a combater mais em cima. Adianta as linhas, pressiona um pouco mais a saída. E a partir daí o time do Ceará não só equilibrou as ações, como passou inclusive a jogar melhor. Tanto é verdade que aos 14 minutos, numa jogada de trama, participação inclusive do Dieguinho, que hoje está pelo lado direito, Júlio César foi jogar pelo meio campo, e ainda bem para o Ceará, que uma modificação com alteração, movimentando dois jogadores de qualidade. Dieguinho, porque conhece o lado direito, já jogou por ali, embora eu prefira ele pelo meio. E o Júlio César, porque tem se revelado zagueiro, volante, lateral, onde colocam, ele tem aquele futebol altivo, é um jogador equilibrado, um jogador de recurso. Então o Ceará não tem problema, principalmente quando ele se adianta, quando o Dieguinho é acionado, quando o Melk participa, enfiando-se mais pelo meio, o time do Ceará consegue, com a chegada de Matheus Araújo, jogadas de envolvimento. E além disso, na perda da bola, a preocupação de marcar a pressão do adversário. São duas orientações simples que o Moza deve ter dito. Vamos pegar mais em cima, vamos tramar mais, vamos trocar mais passes. E o time do Ceará, por conta disso, teve uma chance através de Wendel. Eu não diria que ele perdeu o gol. Eu diria que esse goleiro teve uma sorte danada, o Wagner. Ele saía para um lado e quando a bola veio no lado contrário, ele acabou fazendo uma defesa meio que de súbito, no impulso. Foi uma intervenção providencial dele. O Matheus teve uma outra boa oportunidade. Aos 30 minutos, o Dieguinho foi cruzar, quase marca o gol. Aos 38 minutos, o Melk fez 1-0. Antes disso, o Melk também, numa jogada em que dependeu do esforço dele, da capacidade dele, mesmo dentro de uma situação de falta de espaço, ele resolveu a questão. Esse é o jogador. Esse é o jogador que você tem que deixar ali na zona de conclusão. É ali onde se define a partida. É onde a tentativa do gol é realizada. Ele é o homem ideal para esse território. É isso que eu tenho dito. Agora não pode ser, é na base da impaciência. Quer dizer, não rendeu num jogo, não rendeu no

0: tempo tira. Esse jogador não pode ficar fora. Não pode. Eu até respeito se realmente, até eu expliquei aqui, essa questão de função, ele tiver um problema físico, não aguentar o repuxo. Aí tudo bem. Mas ele em campo resolveu. Foi ele que resolveu. Depois que o Dieguinho tenta, ele próprio acertou ali na trave, tentando cruzar, uma bola vinda do meio campo, através do Júlio César, aquela jogada de desarme, ele pode ter tido a intenção, sei lá, na dividida de não dar terreno ao adversário, ele acaba metendo a bola pelo meio. O Melk está atento, entre a zaga do time do Operário. Aí ele usa toda a categoria que tem, a verdade é essa, sua capacidade individual, amortece, tira o zagueiro da jogada com seu movimento e coloca com categoria para estabelecer 1-0 para o Ceará, quando eram decorridos 38 minutos do primeiro tempo, com o Jota Rômulo narrando dessa maneira. Olha o gol!
1: Disparou, pegou, e o Ceará vai marcar! Melk! Nordeste brasileiro, Melk, ele resolve, ele cria, ele finaliza, ele faz a alegria da torcida alvinegra, ouvindo a Virgínia, que seja uma roupa jogada esse VM, na frequência 92,5, Melk sensacional, para marcar o primeiro gol do Ceará, é a bengalada certeira na perna canhota do Melk. Valeu, valeu, Daniel Faria!
2: Ora, se valeu, Jatinha! Pode comemorar, torcedor alvinegro. É o primeiro do Ceará aqui na Arena Castelão, abrindo o placar contra o Operário aos 38 minutos. Um lance que não parecia levar muito perigo, um chute despretensioso do Júlio César para cima. Mas o Melk estava muito bem posicionado, acompanhou a trajetória da bola, dominou, entrou na grande área e finalizou na saída do goleiro. E é o terceiro gol que o Melk faz em 3 jogos seguidos da Série B. Contra o Fortaleza, contra o Novo Horizontino e agora contra o Operário. O garoto é especial e mudou o placar aqui na Arena Castelão. O Ceará tem um, Melk.
3: Operário.
2: O Operário tem 0.
1: Melk é Melk. Wilton Bezerra, o comentarista que joga com a verdade. Tá aí o comentário do nosso Wilton Bezerra, comentando esse primeiro tempo de um Ceará, gol do Melk, 0 para a equipe do Operário. Aqui um torcedor chamado Ângelo, não diz onde ele está. De Chaval. Wilton, gosta do seu comentário porque descreve os lances com precisão poética. Colocaria o Júlio no lugar do Fernandinho. Eu vou pro intervalo, já volto pro segundo tempo de Ceará e Operário aqui na Virgínia.

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6: O Wilton Bezerra, seu toque aí, o Ângelo, que elogiou seu comentário, disse que voltaria, tiraria o Fernandinho e colocaria o Júlio, hein, Wilton?
7: Bom, é uma opção, né? O Júlio é um jogador também individualista, né? Mas eu não acho que o Fernandinho esteja mal, não. Ele teve, inclusive, a oportunidade de sacramentar a situação aí, depois do gol do Melk, ele poderia ter finalizado melhor. Será perder uma boa oportunidade de ampliar. Ainda permitiu ali uma cutucada da equipe do Operário. Mas no cômputo geral das ações, será foi melhor. Será teve mais com a bola. E eu gostei muito quando Melk, Dioguinho, o Dieguinho, o Matheus Cruz, o próprio Júlio César, eles fizeram um jogo posicional aí pelo setor direito. Quanto mais gente ali onde está a bola, melhor a proximidade para trocar passes e tal. Saíram uns cruzamentos, o Melco se sentiu muito bem por ali. É não exigir muito do Melco. Deixa ele jogando um pouco por dentro, dialogando com quem aparece pelo lado direito. Pode ser o Dieguinho, pode ser um meia. Mas não faz do jogador, não exige o sacrifício. Aliás, quando ele sai, recebendo ali algumas recomendações especiais que eu estou observando. Então, o primeiro tempo foi bom, mas o placar de um tempo a zero é um placar que não dá muita segurança, não. Será precisa, em termos de placar, terminar a obra. Terminar a obra iniciada na primeira etapa. Tá certo, Jota?
6: Valeu, valeu, Wilton Bezerra, o comentarista aqui, joga com a verdade. Legal demais. Demais, né, Matheus Moraes? Matheus, que Matheus, rapaz. Mailton Moraes, trilho do apito árbitro, tá valendo o segundo tempo na Arena Castelão. E olha o Bobô, lançamento feito, escorou de cabeça de Matheus Araújo. E está marcando, está parando tudo, marcando um toque. E é, se foi dentro da área, é penso, mas foi fora da área, na meia lua da grande área, hein, Daniel Farias? Falta perigosa, Daniel!
8: Perigosíssima, Jota. Aos 20 segundos do segundo tempo, o Matheus Araújo recebeu esse lançamento, houve um toque no jogador do Operário e o árbitro marcou a falta. É ali naquela meia lua, ou seja, muito próximo da linha da grande área. Os jogadores estão pressionando o árbitro, pedindo para que o lance seja revisado para ver se foi dentro ou fora, mas por enquanto a falta está marcada perigosíssima.
6: Wilton, foi dentro ou foi fora da grande área?
7: Eu vejo a bola chegar para o Matheus Araújo, ele tenta dominar e cai só. Eu não vi coisíssima nenhuma, a não ser que tenha sido um pouco atrás, sei lá. Mas o lance que eu estou vendo aqui repetido, a bola vem para o Matheus e ele vai dominar e cai. Eu, sinceramente, não entendi essa marcação, não.
6: Mas pela sinalização dele, foi um toque, né? Antes da bola chegar no Matheus Araújo.
7: Teve alguma coisa aí.
6: Toque de mão, não foi, Daniel?
7: Pode ter sido. Alguma coisa.
8: Pela sinalização que ele fez, pareceu isso.
6: É verdade. Eu vi quando ele fez a sinalização de toque.
7: Certo, porque falta não foi.
6: É verdade.
7: Falta eu não vi. Negócio meio complicado. Aliás,

0: isso aconteceu, achei que estava tudo normal, tudo terminado, finalizado. Aí de repente aparece essa falta que será. Pode muito bem aproveitar.
1: E pode ser o segundo gol do Bobô. Dieguinho deixou pro Belk. Bateu na barreira. Volta a bola pra ele. Belk dominou. Tentou. Bateu e ela foi resvelada na zaga. Escanteio para o Ceará, Daniel Faria.
2: O Belk cobrou a falta. A bola explodiu na barreira. No rebote ele finalizou. A bola foi desviada. Escanteio para o Ceará, Matheus Araújo, camisa 8 na bola.
1: Matheus Araújo vai para fazer a cobrança. Escanteio para o Ceará. São agora 2 minutos da fase final. Do 1 a 0 Ceará. Matheus Araújo vai para fazer a cobrança. Escanteio. Vai o Matheus Araújo. Bateu ali, subindo de cabeça, afastando a zaga da equipe do time do Operário. Matheus Araújo ganha, bateu pro gol, sobrou o Júlio César. O juiz manda ele se levantar, a torcida ali gritava pedindo pênalti, mas a bola volta pro vovô. E o lançamento é feito do Dieguinho, à procura do Matheus Araújo. Escanteio pro vovô. Ceará começou na pressão, hein, Daniel Farias?
2: Mais uma chegada no ataque, o Júlio César foi derrubado. Foi derrubado não, ele caiu dentro da grande área, pediu pênalti, mas o árbitro mandou imediatamente ele seguir o lance. No complemento da jogada, escanteio pro Ceará pelo lado esquerdo.
1: Legal, deixa eu abraçar meu amigo Márcio Souza, que é um operador de som e tem uma rádio lá em Taperuaba FM. Grande abraço é para você, Márcio, retransmitindo aqui a nossa jornada. Valeu, e o amigo Putado lá em Sobral, também na Noroeste, tá nos retransmitindo. Matheus Araújo para Fernando, calculou, levantou pro gol, tira a zaga, bola sai, arremesso lateral para a equipe alvinegra. Perguntinha tradicional, hein, Daniel Farias? Alguém mexeu?
2: Ninguém mexeu, Jota. Os times tá idênticos ao primeiro tempo.
1: Valeu, Daniel Farias. Valeu, Farias!
2: Valeu, né, Daniel?
1: Olha a bola ficando aqui para a equipe do Ceará com Richard. Richard que não foi muito acionado, quase não foi acionado, só a bola pelo alto. A bola vem, Wendel Silva tenta jogar para Matheusinho e daí para Fernando para Matheus Araújo. Ainda o Matheus Araújo cai ao solo, pede a falta. O juiz está dando falta em cima ali do camisa 8, alvinegro. Vai cobrar Fernando, o ala canhoto da equipe do Ceará. Ala canhoto da equipe do Ceará vai fazer a cobrança. Encostou para receber por ali o Júlio César. Ele vai bater em direção ali à zaga central. A bola tocada para Éder. Éder mete a bola, recebendo no peito agora para o chão. Tocou para Melk. Melk acelera a bola para Dieguinho. Devolveu para Melk. Olha o toque sutil do garoto. Entra na recuperação a zaga do Operário. A bola volta atrasada ali onde está colocado Éder. Dominando o zagueiro central da equipe do Ceará. 4 rolando na fase que é a segunda, tá 1-0 pro Ceará. O placar dos 38 minutos do primeiro tempo, quando o Melk fez o placar para a equipe do Ceará de 1-0. Bola tocada aí pro Júlio César, perde o contato com a bola vem ali pro Matheus Trindade. Melk recupera a frente, dá o passe ali para o Wendel Silva, deslocou, se tira de qualquer maneira com o Edu. A bola vem sobrando aqui onde está colocado o jogador que é lateral canhoto, o Gabriel Feliciano. Toca mais atrás, recuando a bola ali pro Miranda, impulsiona a bola aí pro Matheus Trindade joga aqui pra Quenu domina, faz a tocada de bola pra Doca, tentou passar por entre dois, derrubado, é falta e vai pintar cartão amarelo pro Matheus Araújo, hein, Daniel Farias?
2: Isso, camisa 8 do Ceará amarelado depois dessa falta no camisa 2, Doca.
1: Legal, valeu, Daniel. 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Grande abraço aqui dos craques da Virgínia. Vai para fazer a cobrança ali o Bosquilha. Camisa número 10 ali da equipe do time do Operário Ferroviário lá de Ponta Grossa do Paraná. Vai cobrar, o Doca tá bem por ali, ameaça cobrar, mas é o Bosquilha que vai levantar para a grande área. Levantamento é feito, tira a zaga do Ceará, bola tocada ainda pelo jogador Pablo, vai para fora, só tiro de meta em favor da equipe alvinegra, hein, Daniel?
2: Isso, o lance cedinho, mas a bola foi para fora.

0: perigo do Operário. Tiro de meta para o Richard fazer a cobrança.
1: Tiro de meta ali para o goleiro Richard fazer a cobrança ali para a equipe alvinegra. 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Vai para sair jogando o time do Ceará. A bola no meio ali para o Júlio César. É desarmado. Fica a posse de bola aqui para o Bosquilha. Bosquilha faz a ligação. Ailon faz a abertura. Recebendo aqui na direita. Vem trabalhando ali. Camisa 11 da equipe do Operário, Ailon. Atrasa a bola para o Bosquilha. A criação é dele. Toca ali para o Matheus Trindade. Tentou passar. Derrubado pelo Júlio César antes da entrada da grande área. É falta perigosa, hein, meu querido Daniel Farias?
0: Falta perigosa pro Operário. Depois de uma boa troca de passes, a equipe estava ali de frente pro gol, bem centralizado. Marcação do Ceará chegou em cima, cometeu a falta, a arbitragem marcou. Vem perigo aí para a meta do Richard.
1: Falta que o Júlio César fez ali em cima do Matheus Trindade. É falta. Bosquilha está com ela ali. Ele é canhoto, tem habilidade. Vai tentar fazer ali a cobrança em favor. Pode tentar fazer o gol, porque a cobrança certamente será ele ali, o Bosquilha, para fazer a cobrança. Tem mais atrás também ali o camisa número 27, Feliciano, né? Feliciano, vamos ver quem bate é o Bosquilha ou o Feliciano. Arruma a bola, em definitiva agora o Bosquilha, vai fazer a cobrança da falta, perigosa ali contra a equipe do Ceará. Outro jogador é destro por ali,
0: o Pablo.
1: Quem é outro jogador, hein, meu querido Daniel?
0: Pablo,
1: camisa 52, e o Bosquilha camisa 10, para a bola, um dos dois. Bosquilha está bem mais posicionado, o ângulo é melhor para ele, pé da canhota, lá vai Bosquilha, bateu, gol do Operário, espetacular a cobrança do Bosquilha. Como um canhoto habilidoso, ele bateu no canto direito de Richard, que bateu nela, mas a bola foi violenta. Empata o Operário, hein, Daniel Farias?
0: É isso, Jota. Aos 8 minutos do segundo tempo, a gente já tinha comentado que era uma falta realmente bem perigosa. O Bosquilha foi para a cobrança e bateu muito bem de perna esquerda. Chute muito forte, a bola foi na direção do gol. Richard não conseguiu fazer a defesa. E no início do segundo tempo, o Operário consegue um empate, mudando o placar aqui na Arena Castelão. O Ceará tem um.
2: Operário!
0: O Operário também tem um.
1: 8 minutos da fase final. Bosquilha com categoria empata o jogo. E aí, o Wilton Bezerra?
3: A impressão do comentarista é que a barreira se mexeu, permitiu a passagem da bola. O goleiro não vê a saída de bola, ainda tocou, a bola entrou. Péssima notícia pro Ceará. Péssima notícia pro Ceará. É aquela história, no primeiro tempo a gente falava, né? O Ceará teve condição de fazer o segundo gol. Fecharam o movimento, meu amigo. Fecharam a questão, não fez isso. Placar de 1-0, eu falei, né? Não é nada seguro. E esse jogo é importante pro Ceará.
1: Verdade, olha o Ceará, Dieguinho levanta, subiu, Coenu tira, escora por ali o João Gabriel, a bola vai sobrando, contra-ataque ali, descendo o Gabriel Feliciano, domina para a equipe do Operário, recupera colocando a bola, de novo ali onde está colocado o Matheus Trindade, perde a jogada no lance errado, a bola sobrou, Mel que dominou, preparou, fez o passe ali para o Fernandinho, antecipa, tira o Doca e sai jogando ali para a equipe do Operário. 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O Bosquilha abre a jogada ali pra Gabriel, que é o Feliciano. Ainda o Gabriel Feliciano para. Entourage a jogada ali onde está colocado o Coenu. Coenu faz o passe, volta a jogada ali para a equipe do Operário. Doca é quem recebe aqui pela direita, faz a ligação, entregando a bola para Ailon, no meio, olha o perigo ali para o Pablo, tira a zaga do Ceará, vem complementar Fernandinho, põe a bola para Fernando, tenta sair da marcação, Ailon dá o combate, virou para Fernando ainda, faz a distribuição da jogada, Coenu tira, a bola saiu, arremesso lateral, saiu ali do toque do Bosquilha, é arremesso lateral em favor da equipe alvinegra. São agora 17 horas 23 minutos em Fortaleza.

0: Arena Castelão. E atenção, porque já passaram 11 minutos cravados pelo meio, fase derradeira, girando o placar do futebol na Verdinha. Tem um Melk.
1: Operário.
0: Também um Bosquilha de falta. 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Vai para a bola doca, para fazer a movimentação para a equipe do Operário. Tentou jogar ali com o Aylon, na disputa ali com o Fernando protegeu, é tiro de meta só para a equipe alvinegra. Deixa eu abraçar aí os meus amigos também lá na cidade de Maracanaú, meu amigo Gilvan, também o Cerezo, o Bill, né, que são o Bi, que agora é comentarista esportivo, todos torcem pela equipe do Ceará, acompanhando sempre a Verdinha, e a rádio Taperoaba, em Taperoaba, na região norte, acompanhando a gente, a Noroeste também, em Sobral. Olha o vovô, Matheus Araújo para o Wendel Silva, para Matheus Araújo, para o Wendel Silva, para a tabelinha, Wendel Silva deu um toque, o Matheus Araújo não chega, a zaga Spanier, arremesso lateral para o vovô, Fernando cobra, entregando a bola para Fernandinho, devolver para Fernando, lá vem o Ceará, lá vem Fernando, carrega a bola, entregou no meio para o Wendel, protegeu, atrasa a bola ali para o João Gabriel, impulsiona a bola para o Dieguinho, olha o Dieguinho, levantou para a boca do gol, salva a doca de cabeça, e a bola vem para o Bosquilha, vem armada a jogada aqui para a equipe do Operário, vai passando pela metade do campo, entrega a bola para Pablo dominou, viu bem a passagem por ali do Gabriel Feliciano, bateu, gol do Operário, uma bomba do Gabriel Feliciano, faz o segundo aos 13 minutos, o time do Operário em 5 minutos vira o jogo diante do Ceará. Gabriel Feliciano, uma bomba, entrou sozinho sem nenhuma dificuldade e marca o segundo do Operário, hein, Daniel Farias?
2: É a virada do Operário aqui na Arena Castelão, Jota, jogada em velocidade pelo lado esquerdo, a defesa do Ceará estava desmontada, o Dieguinho estava bem aqui na frente atacando, teve que voltar, não conseguiu alcançar, depois de uma boa troca de passes, o Gabriel Feliciano jogando ali pelo lado esquerdo, finalizou de perna esquerda, chute forte, estufou as redes defendidas pelo Richard e mudou mais uma vez o placar aqui na Arena Castelão. O Ceará tem um.
1: Operário
2: tem dois.
0: O Wilton Bezerra, que diabo é isso, Wilton? Que me apagou, Wilton?
3: Olha, eu vou dizer uma coisa para o senhor. Eu tenho que reconhecer o seguinte. O contra-ataque foi de almanac. O Ceará vai, mas não volta a tempo. Dá espaço para o contra-ataque. Tentou pressionar em cima, perdeu a bola. E eu volto a dizer...
0: Fernandinho vai ser expulso. Expulso Fernandinho, hein, Daniel?
2: Exatamente. Ele acabou cometendo uma falta ali sobre o jogador, aparentemente o camisa 2 doca. Recebeu o segundo cartão amarelo, foi expulso, muito vaiado pela torcida aqui na Arena Castelão. Extremamente vaiado.
3: Não podia acontecer.
0: Expulso Fernandinho, hein, Wilton?
3: Mas não pode, né? Não pode. Eu não tenho sensibilidade. Jogador não imaginar o que é que está fazendo. Olha aí. O que o senhor fez, Fernandinho? O time tendo leva uma virada em 3 minutos, você me arranja uma expulsão. Fica difícil, viu? Muito difícil. Desse jeito, rearrumar as coisas, não é possível. O time tentou ir, eu falei aqui, placar de 1-0 não é seguro. Se ela deixou de terminar o trabalho no primeiro tempo. Mas aí agora foi demais. Tomar 2 gols em 13 minutos é para desconcertar. Eu nem achei essa falta tão absurda não, sabe? Honestamente falando. Mas de qualquer maneira, não é hora de se fazer absolutamente nada a não ser jogar futebol. Louve-se o contra-ataque de manual, de almanaque, de treino. A verdade é que a coisa foi bem feita. E a finalização do Gabriel Feliciano, muito feliz, fazendo jus ao nome. Está aí 2-1, situação difícil para o time do Ceará. Quer dizer, é um negócio impressionante. Parece que a desgraça, ela muitas vezes não manda nem avisar. E chegou de repente, ligeirinho,

0: Menos de 15 minutos, o time do Operário vira. O que dizer disso? Muito difícil.
1: Eu vou te contar, viu? Olha, o Fernandinho disse no finalzinho do primeiro tempo, tá já sem expulso. Cria ali uma inimizade com o Antônio, né? O Antônio fica na cola dele ali. Talvez a falta nem tenha sido para amarelo, mas o juiz dá o amarelo e dá o vermelho. Eu vou me arriscar a dizer, se o Ceará perder esse jogo, acho que o Mozart já arruma as malas e viaja. Pode até ser nem o culpado todo, né? Mas vai pegar, mudar todo mundo, né? Muda o treinador, né? Infelizmente.
0: O Mozart não foi expulso, não. Expulso o Fernandinho.
1: Não, mas eu estou falando do resultado, Wilton, né? Sim, da expulsão, não. Dos resultados. Ou dos resultados.
0: É, mas fica difícil a gente achar logo um culpadão, é o treinador. Que treinador faria uma mágica com o time do Ceará com esse material humano que aí está? A não ser que você apele assim para a sorte, sabe? Você tem assim uma visão um pouco mais mediúnica, melhor dizendo. Mas essa história, não, bota o Moza para fora, isso não resolve. É mesmo que a diretoria, o pessoal pede, bota a diretoria para fora, mas como é que fica? Vamos lá.
1: Pois é, rapaz, o negócio tá certo. E a torcida tá chamando aí o Moza, cantando algo aí contra o Moza, não é, Daniel?
2: É, não deu para identificar se era diretamente pro Moza ou se era para o Fernandinho, Jota. Fiquei com essa dúvida, confesso
1: para
2: você.
1: Deve ser pro Fernandinho, deve ser. Verdade, Daniel. 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O fato é que o torcedor não aguenta, né? Tantas atuações ruins do Fernandinho, ridículos, ridícula mesmo. 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Com 11 em campo, tava perdendo, imagina Jota. Agora com 10 ou a menos. Tá, Luilton?
0: Rapaz, parece até que aquele torcedor, meu Deus do céu, hein?
1: Pois é,
0: esse amigo disse,
1: o Ângelo.
0: Tira o Fernandinho e bota o Giulio. Eu disse até, não, ele não tá mal no jogo e tal. Ele parece que estava prevendo. Que coisa, o cara vai expulso.
1: Pois é.
0: 13 minutos de partida. Que boca aí, que língua, hein?
1: O Ângelo, lá de Chaval, né, que parabenizou você pelos comentários e sugeriu a troca do Fernandinho pelo o Júlio. Olha o Feliciano, cruzando, tira Luizão. A bola vai sobrar para a equipe do Operário com Doca. Doca, só que fez o passe errado. O jogador Mel que ganha para a equipe do Ceará. A bola vem chegando aqui para Fernando. Fernando, movimenta a bola atrasada ali para o Luizão. Luizão recolhe a jogada. Vai tocar a jogada para Melk. Lá vem Melk. Vem com a sua lucidez, jogando a jogada. A bola aqui para Matheus Araújo. Vem por dentro. Escapa o Nibali do Doca. Que bom passe para o Melk para bater para o gol. Espalma Wagner pro escanteio. Um tiromaço do Melk. O goleiro espalmou, hein, Daniel Faria?
2: Chegada perigosa do Ceará. A jogada foi do Matheus Araújo. Tocou para o Melk. Melk chutou forte de perna esquerda. E o goleiro Wagner fez uma grande defesa. Posso dizer para você que o Melk é o único jogador que é celebrado e aplaudido aqui pelo torcedor. Escanteio pro Ceará.
1: É verdade, ele vai pegar a bola. Nenhum dos jogadores ali foi pegar a bola para bater o escanteio. Só ele parece estar querendo. Melk vai para a bola, levantou para o gol, escorou de cabeça de João Gabriel, tira a zaga do Operário. A bola vai sobrar para o Fernando, escora de cabeça ali para Luizão, ou melhor, para o Dieguinho. Dieguinho toca ali à procura do Matheus Araújo, faz a ligação, vem dominando a equipe do Ceará. A bola tocada, entra tirando de qualquer maneira o Gabriel Feliciano. 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Olha o Ceará. Wendel Silva não pega. Fernando levanta pro gol. Tenta de cabeça ali. A bola sobrou para Melk. Pro João Gabriel. Bateu na zaga. Vai sair. Escanteio pro Ceará. Jogadores do Ceará reclamam ali de um possível pênalti. Jogador do Ceará. Tive a impressão que houve um deslocamento por ali. Será que o VAR vai intervir, hein, Daniel Farias?
2: É o que querem os jogadores do Ceará, estão reclamando bastante, afirmando que o Éder teria sido derrubado pelo jogador da defesa do Operário. Até o momento o árbitro não sinalizou nada, está mandando o Ceará se direcionar aqui para a cobrança do escanteio. O Matheus Araújo está indo ali para a bola, mas vamos aguardar para ver se vai ter alguma definição. Aparentemente ele está confirmando o escanteio.
1: Pois é, o VAR interviu. Daqui a pouco eu pergunto se ele viu alguma irregularidade nesse lance. Vai para fazer a cobrança, Matheus Araújo. Escanteio para o Alvinegro. Vai ser autorizado.

0: O levantamento é feito para a boca do gol. Tira Cuenu. E a bola vem sobrar aqui para arrancar Danilo Matheus com o Bosquilha. Tocando. Rápida jogada para o Gabriel Feliciano. Agora pela direita. Vai invadir a grande área. Vem na contenção. Aí a sobra fica para o goleiro Richard. Sai do gol e defendeu. Tocar para Diego. O lance anterior. Reclamação de pênalti. Que você viu, hein, Wilton Bezerra?
1: Olha, me pareceu que a bola tocou no braço do jogador. Pelo lado esquerdo, se intencionar ou não, e pareceu o jogador estava também meio de costa, mas a reclamação foi em função disso, um toque de braço, ou a bola bateu no braço, ou o braço bateu na bola. O fato é que fica essa dúvida e o juiz interpretou que foi acidental, que não foi determinante para uma penalidade.
0: É verdade, querido. Valeu, Jotinha. Fala o restante da frase, amigo.
2: Ah,
0: tá dizendo aqui, ó. O César Bastos, torcendo pro Ceará, quero que perca pro treinador cair fora e não mascarar o time. É que tá dizendo aqui o César Bastos, torcedor do Ceará, ele ratifica. Sou torcedor do Ceará, mas quero que perca para sair o Mozart. Vai para fazer a movimentação ali o time do Operário. O jogo tá parado ainda.
2: Mudou.
0: Mudou quem?
2: Três mudanças, uma no Operário e duas no Ceará. No Operário saiu com a 6 o Moraes para a entrada do 14, Berto. No Ceará saiu com a camisa 18, Júlio César, para a entrada do 31, Lucas Lima. E saiu também com a 81, João Gabriel, para a entrada do 60, Enzo Ludovico.
0: João Gabriel saiu para a entrada do Lucas Lima e o outro?
2: Júlio César para a entrada do Enzo Ludovico.
0: Legal, Júlio César no lugar agora dele, entra o Enzo Ludovico. Wilton, comenta aí as alterações do Ceará, meu querido.
1: Bom, esse Beto é bom jogador, hein? Rápido, corredor, cuidado na vida com ele, no time do Operário. O Enzo joga, entra no lugar do João Gabriel, no setor de meio campo, é mais atacante, né? Pra jogar mais ataque. Eu não tiraria o Júlio César, que não tem nada a ver o que está acontecendo aí, na minha opinião. Entra o Lucas Lima, para mim também é um jogador de confiança, de bom futebol, mas eu vejo que perdeu o Júlio César, eu sinceramente não faria essa modificação. Agora o Ceará vai ter que correr dobrado. Situação de sacrifício, de desespero, vai depender do coração. Vai ter que ser coração principalmente, certo? Coração e pernas, meu amigo.
0: É verdade, certíssimo Wilton Bezerra. Olha o Bobo descendo, se mandando com o Lucas Lima. Faz a abertura errada, tira de qualquer maneira a zaga ali do Operário. Ele comete a falta na sequência. Falta para o Operário bater. São 17h35 em Fortaleza, Arena Castelão. E atenção, porque já passaram. Quatro cravados pelo meu, etapa final, girando o placar do futebol na Virgínia. 1.
3: Operário.
0: Tem 2. A emoção do futebol passa por aqui, ó.
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0: 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Uma emoção atrás da outra. Bola ficando ali para Cuenu. Cuenu arma a jogada para Miranda. Faz a tocada de bola ali para o Gabriel Feliciano. Tentativa feita mais à frente ali para o homem. Para o Berto, né? Não, Berto tá aqui do lado, tá no miolo. Derrubado ali o homem da equipe do Operário. Falta marcada e o Bosquilha já vai por ali para fazer a cobrança. Eita, sofrimento para a torcida alvinegra. Eita, sofrimento. Eita, e os burburins já depois do jogo. Coletiva, o nosso Daniel Farias já está acompanhando tudo, toda a movimentação após o jogo. Se o Ceará perder essa partida, né? Como está perdendo. Mas movimentação ali no banco do Ceará, jogadores se movimentam e o time do Operário vai para fazer a cobrança. Bosquilha voltou do golaço de falta ali para a equipe do lá de Ponta Grossa, faz o levantamento. Dieguinho afasta, a bola vai sobrar ficando aqui pro Doca. Berto abriu aqui na direita, ainda dominando o Doca, faz o auxílio da jogada ali pro Matheus Trindade, soltou para Berto pelo meio, encontrou por ali o jogador Pablo, recebeu do Matheus Trindade ou não recebeu porque ela foi longa. Tiro de meta só para a equipe do Ceará, hein, Daniel Farias?
2: Tiro de meta já cobrado, a tentativa de ataque do Operário

0: não surtiu muito efeito. Ceará vai mais uma vez tentar buscar o empate na Arena Castelão.
1: Tá legal, valeu, é o futebol aqui na Virgínia. Matheus Araújo domina, entrega ali onde está colocado o Fernando. Fernando vai fazer o passe, movimenta a jogada ali para a equipe do Ceará. Aí onde está colocado o jogador Enzo Lodovico, vai receber o passe aqui a equipe do Ceará com o Lucas Lima, movimenta, vem trabalhando o Ceará, tentando sair para o campo de ataque, a bola lá na ponta direita, ali para Dieguinho, passou de passagem, é seguro, aí o auxiliar número 2 marca a falta ali para a equipe do Ceará, não foi, Daniel Farias?
0: Falta para o Ceará pelo lado direito do ataque, sofrida pelo Dieguinho, e pintou o cartão amarelo para o camisa 27, Gabriel Feliciano.
1: Gabriel Feliciano também amarelado na partida. Segundo amarelo do time do Operário. Coenu e o Gabriel Feliciano. Falta para a equipe do Ceará fazer a cobrança. Vai bater ali a equipe alvinegra com... É o Melk, né, para a bola, né? Vai ele sim. Melk vai para fazer a cobrança para a equipe alvinegra. Ceará tentando a marcação do gol do empate. Pra torcida do Ceará é sofrimento. Melk levantou pra boca do gol. Goleiro pegou, largou. Só que anda a bola, ela vai sair. E arremesso lateral em favor da equipe alvinegra. Venenosa a cobrança. Ali para bater para a equipe do Ceará. Fernando vai ser autorizado ali para fazer a cobrança do arremesso lateral para a equipe alvinegra. Toma posição, levanta ali para a boca do gol, escora, tira a zaga do Operário, parou a arbitragem. Já marcaram a falta para o time do Operário bater no campo defensivo.
0: Não, bola rolando.
1: Mandou foi seguir, né? E a bola tá rolando. Vem bola pro Lodovico, daí pra Melk. Melk faz ali a passagem. Tá arriscado aí, Melk bateu, ela subiu, subiu e foi pra fora. Tiro de meta, hein, Daniel Farias?
0: Tentativa do Melk que foi aplaudido pelo torcedor do Ceará. Ele cortou pra dentro, finalizou de fora da área de perna esquerda, mas a bola subiu demais. E o Boa já tá preparando mais duas mudanças. Daqui a pouco a gente confirma.
1: Legal, Daniel. Mas duas mudanças vêm por aí pelo time do Ceará. Arriscaria quem deveria sair, meu querido Wilton?
2: Olha, essa altura dos acontecimentos, viu? A coisa ficou muito difícil da gente entender, compreender. Que isso é uma pancada, parece coisa feita. Você leva dois gols relâmpagos, tem um jogador expulso, o que é que você vai fazer mais? Ele já fez duas mudanças, mas não faria. Não acho que o jogo certo tinha nada a ver. Colocou o Lucas Lima, vai lá. A outra, apostando no menino Enzo, para ver se ele faz alguma coisa mais do que um meio campista, João Gabriel. E agora ele tira o centroavante. Ele tirou o centroavante?
0: Isso. Saiu o Wendel Silva, entrou o 35, Júlio, e saiu com a 17, o Fernando, para a entrada do 30, Gustavo Prado.
2: É, quer dizer, ele tira um ala e bota um atacante, no caso do Gustavo.
0: Perdão,
2: né?
0: Eu acho que...
2: com 10 jogadores, né? Sai o Fernando, não é isso?
0: Só uma correção, ele não colocou o 30, ele colocou o 80, Pedro Esli.
2: Pedro. Pedro Esli no lugar de quem?
0: Do Fernando.
2: Do Fernando lateral. Esse isso. Pedro é zagueiro ou é volante?
0: Ele é volante.
2: É volante, entra pelo lado esquerdo. Não sei, tá ruim, né, pro Fernando, viu? Porque é substituído por um meio campista. O negócio tá meio complicado, mas vejamos aí.
1: E lá vem o Momo com Enzo Lodovico. Solta mais atrás ali a Dieguinho. Será tenta ali chegar pro ataque. A bola encostada para Dieguinho na ponta direita. Levantou pro gol, escora! Doca, põe pra fora, escanteio. Escanteio pro Alvinegro, hein, Daniel Farias?
0: É uma chance de perigo do Ceará. Cruzamento do Dieguinho aqui pelo lado direito. A bola procurava ali o Júlio, tinha outros jogadores. Mas o Doca conseguiu fazer o corte. Escanteio pro Ceará.
1: Escanteio para o Ceará, goleiro caiu, o Doca aqui ao mergulhar também ficou no solo e reclama, o juiz levanta, levanta, então vai para fora, o jogo vai seguir. E o Doca está ali dentro de campo, né? O jogador do Ceará faz a pressão também, só que o juiz vai autorizar a cobrança ali do escanteio. Só que o Doca está caído, mas ele pode ser atendido fora do gramado, né, Daniel?
0: É, os jogadores do Ceará estão reclamando justamente isso, mas ele já está de pé, a cobrança vai ser feita.
1: É como diria Samuel Conrado, Miguelito dele, né? Vai para fazer a cobrança. Matheus Araújo levantou pro gol. Escora de cabeça, tira a zaga ali do Operário. Vem a bola ficando para Matheus Araújo. Ligou para indo Enzo Lodovico tentar jogada ali. À procura do Pedro Esli, tira a zaga. Volta a bola para

0: Dieguinho. Dieguinho domina para a equipe do Ceará. Estamos na marca dos 31. Já já vão girar. Tempo e placar do futebol aqui na Virgínia. Ceará vem do ataque. Melk girou para lá, para cá. Escora a bola. Indo Melk. Evita a saída. Trabalha com a perna direita, fazendo a ligação. A bola solta ali do Enzo Lodovico. Dominando para a equipe do Ceará. Procura para o Pedro Esli. Daí para o Melk. Ameaça cruzada de direita. Faz o passe para Lucas Lima. Gira o corpo. Carrega a bola. Faz o passe. Interceptado pelo Matheus Trindade. Complementar ali o camisa número 11 da equipe Wild, aquele lateral, só que o juiz parou para aquela parada técnica, não é, meu querido Daniel Farias?
1: É, aparentemente sim. Momento que vai ter também duas mudanças no time do Operário, daqui a pouco a gente confirma quem vai entrar, mas o jogo está parado para hidratação.
0: 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Deixa eu só conferir aqui o tempo, olha. Já conferindo pelo meu, 17:44 em Fortaleza, Arena Caixarão. Confira tempo e placar da Série B. 33 minutos cravados pela minha marcação e o placar segue. 1.
2: Operário.
0: 2. Eu, na emoção do futebol aqui da Virgínia, Wilton Bezerra comentando sobre o jogo, paradinha técnica aí, todo mundo se reidratando. Fala, Wilton.
3: Olha, o Ceará está sob os efeitos de dois raios que caíram no mesmo lugar. Esses dois gols, olha, por isso aí ninguém esperava, e ainda uma expulsão. Louve-se até o espírito de luta do time. O time está apertando ali. Agora tenta, inclusive, de maneira muito lúcida, tocar a bola. Todo mundo procura, com 10 jogadores, levar o campo, o time do Operário, para o seu campo de defesa. O Operário recua. Isso é uma força inequívoca, uma prova inequívoca de que essa pressão do Ceará tem peso. Agora é o teu negócio, aí falta espaço, fica um bolo. Todo time do Operário se defende, todo time do Ceará ataca. Aí de repente falta o espaço, aí a bola é levantada. A bola é levantada, ela faz a festa dos zagueiros. Eu vejo isso como uma saída desesperada, o que é perfeitamente normal, mas não é o melhor caminho. Acho que, no entanto, você tem que observar o espírito de luta do Ceará. Ele está tentando se superar. Com 10 jogadores, está no campo adversário, está arriscando o pescoço. Tirou um jogador de meio campo, colocou um homem mais na frente, né? No caso do Enzo. Colocou o Lucas Lima para... Aí eu não entendi bem essa modificação. O Pedro, eu acho que para atacar mais do que o Fernando. Ele que é um volante. E está jogando no campo adversário. Agora, se vai aguentar esse rojão, vamos esperar.
0: É verdade, duas alterações da equipe do Operário, já já o Daniel confirma. Levanta a meta, é feita ali na cobrança de arremesso lateral, Matheus Araújo escora, tira com o Enu, aí subiu o Melk de cabeça, de novo vai a zaga do Operário, tira, bateu o Luizão, bateu de qualquer jeito, a zaga vem tirar, vem sobra a bola para Berto, confirma aí, Daniel, quem saiu, quem entrou no time do Operário.
1: Jotinha, já já te confirmo, mas eu vi aqui que entrou camisa 88, que é...
0: Vou lhe ajudar, Ailon saiu.
1: O Ailon saiu, né?
0: Pois é, entrou o Neto Paraíba, né?
1: Isso.
0: E na direita o Doca saiu, pronto. Entrou o Maguinho, 26.
1: Saiu o Doca e entrou 26 Maguinho. Pronto, isso mesmo.
0: Correto. Valeu, valeu, Daniel. Futebol é association, nosso trabalho também é coletivo, né, Daniel?
1: É isso aí, Jota, valeu.
0: É verdade, valeu, Daniel. 36 pelo meu, fase final, e o Ceará vai amargando mais uma derrota na Série B. Lamentável, torcida do Ceará, apurreada mesmo da vida, triste, triste, triste com esse resultado. 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Bola trabalhada ali, o Quenu recebendo. Trabalha impulsionando a bola aqui para o Maguinho. Maguinho tenta desvencilhar essa marcação. O Júlio chegou e derruba o homem, mas o Gibão do seguir o jogo. Bem trabalhada a jogada. Lá onde está, saiu também o Gabriel. Não está no jogo ainda, né? O Gabriel Feliciano. Mete a jogada, vem recuada a bola ali para o Wagner. Wagner vai recolher.

0: aqui para Quenu. Quenu domina, chega a marcação da equipe do Ceará, ele toca a bola à frente, vai disputar por ali o jogador que é o homem da camisa número 52, a bola recuperada ali pelo time do Ceará. Vem trabalhando a bola, a equipe do Alvinegro carregando por ali. Éder movimentando a jogada aí pro Pedro Wesley. Wesley domina a bola para Éder. Éder vai começar o jogo aqui com o Luizão. Luizão vai dominando ali para Éder. Vem o Lucas Lima por aqui para receber. Ele prefere tocar lá na direita. A bola para a equipe do Ceará. Mel que recebe. Devolve ali para Éder. Éder domina e puxou na bola para Melk, tentou e saiu da marcação, um bom passo ali pro Ludovico. Pedro Esmi passou na direita, recebe a bola, vai tentar o cruzamento, faz a bola chegar para Melk. Melk pro Enzo, Ludovico tentou de pé da canhota, ficou fácil ali pra intervenção do goleiro. Lucas Lima foi que arremessou, não foi, Daniel?
1: Foi o Enzo Ludovico, ele chutou de perna esquerda, a bola foi na direção do gol, mas o goleiro Vale não conseguiu fazer a defesa, e só para confirmar, teve cartão amarelo para o Lucas Lima
0: mal entrou, já tomou cartão amarelo, hein? Lucas Lima tomou cartão amarelo. Vai bola ficando para a equipe do Operário, tentando receber por aqui. O Feliciano foi derrubado, falta para a equipe do Operário fazer a cobrança ali no seu campo defensivo. E agora demora, né? Vai demorar muito ali para bater essa falta. Valorizando, né? A vitória. Jota.
2: Pois não, Wilton. Eu queria apenas na saída do Wendel quem entrou.
1: Júlio, 35.
2: O Júlio, tá certo, com G. Valeu, tudo bem.
0: Valeu, WB. 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
3: É o cara.
0: O time do Operário. Hein?
3: É o cara.
0: É o cara. Wilton Bezerra é o cara.
1: Vai mudar.
0: Vai sair jogando sem muita pressa ou pressa alguma o time do Operário ali com o Maguinho para movimentar a cobrança ali para o time do Operário Ferroviário lá de Ponta Grossa no Paraná. Vai fazer a cobrança.
1: Mudança, 26
0: ali o Maguinho. Tem mais alterações ali no Operário, né, Daniel?
1: Isso, mudança. Tá saindo com a 7 o Vinícius Diniz para a entrada do 7 Felipe Augusto. E está saindo o Pablo com a 92 para a entrada do 99, Caio Dantas.
0: Sai o Vinícius Diniz, camisa 20, camisa 7, entra
1: Felipe Augusto.
0: Felipe Augusto. E o outro?
1: Sai 92, Pablo, e entra o 99, Caio Dantas.
0: Caio Dantas. Legal, centroavante também, bom de bola, né, o Caio Dantas, hein? Vai para sair jogando o time do Operário. Tira Luizão ali no sistema defensivo do Ceará. 39 pelo meio. O jogo está descambando aí para o final. 6 minutinhos para esgotar o tempo regulamentar. E o Ceará perdendo em casa para o Operário. Vai fazer a movimentação aqui, Maguinho. Em favor do Operário. Vai cobrar o arremesso lateral, toca a bola no meio, seria pro Berto. Luizão antecipa, ganha para a equipe do Ceará, sai jogando e faz o passe errado, pelo amor de Deus, Luizão. O cara tá de preto e branco, o Ceará é branco, olha a bola, batida ali pelo homem da camisa número 7, o Felipe Augusto, explodiu na zaga, sobra ali para Dieguinho. Dieguinho domina, é empurrado, derrubado ali pelo Felipe Augusto. Dieguinho tem pressa, cobra, entregando a jogada ali para Pedro Wesley, movimenta a bola no meio para Éder, Éder para Luizão, Luizão para Éder, vai dominando a jogada ali para a equipe do Ceará, ainda Éder vai encostando para receber ali o Pedro Wesley para a equipe do Ceará, movimenta a jogada para Lucas Lima, daí movimenta para o Melk, Melk para o Wesley, Wesley para Éder, Éder para Luizão, se manda ali para o campo de ataque, a equipe do Ceará com o Luizão, vai ultrapassando ali, que divide o gramado, escola a jogada, passou bem, movimenta na ala esquerda ali, a bola para o Ludovico cobrar, tira a zaga, entra atirando de qualquer maneira ali, a zaga do Operário, vem bola ficando ali para Bosquilha, Bosquilha faz o domínio e vai tentando arregimentar o ataque ali da equipe do Operário. Ceará rouba a bola, Melk domina, fez o passe, ali onde está colocado o Pedro Wesley, tentou o cruzamento, desvio, escanteio aí, né, Daniel Farias?
1: Escanteio para o Ceará pelo lado direito do ataque, tentativa era do Enzo Ludovico, foi bloqueada, Melk vai para a cobrança.
0: Melk vai para fazer a cobrança ali para a equipe do Ceará. Pode ser que o Luizão na grande área acerte o que ele nunca mais fez. De cabeça, o gol do empate para o vovô. Perto da marcação dele, levantamento fechado do Melk. Wagner.

0: esmurra a jogada. Ela volta para Matheus Araújo. Matheus Araújo faz a jogada chegar aqui para o Enzo. Enzo faz o domínio. Abriu lá para o Pedro Esli, deixando para Melk. Melk dominou, preparou o cruzamento. Tira a zaga. Melk tenta subir. Houve aquela velha cama de gato ali, derrubou. O Melk é falta perigosa para o Ceará bater, não é, meu querido Daniel Farias?
1: Falta para o Ceará e cartão amarelo para o camisa 88, Neto Paraíba. Chance do Ceará nesses 42 minutos de buscar um empate aqui na Arena Castelão.
0: Pois é, há que acontecer, pelo menos empate, né?
1: E confirmou o público também, 8.140 torcedores aqui na Arena Castelão.
0: 8.140 torcedores. O torcedor que perguntou aqui, né, do início da transmissão, aqui no nosso arroba jogada SBM, tá aí, amigo, 8.140 torcedores na Arena Castelão para ver até agora a derrota do Ceará para o Operário, 2-1. Vai para fazer a cobrança o time do Ceará, Dieguinho, Melk por ali também. Vamos ver se dá certo essa cobrança. E surge o gol do empate do Ceará, 42 pelo meu, já vou girar também, tempo e placar. Melk para a bola, meu querido Wagner, tá aí nas, como cinegrafista, dando um show na transmissão. Vai para fazer a cobrança, Melk. O Dieguinho saiu, é Melk que vai disparar. Eu aqui junto do Wilton Bezerra, do Maílton, do Daniel Farias, todo mundo levando emoção para você. Futebol aqui da Virgínia, vai para sair jogando sem pressa alguma o time do Operário. Agora pelo menos um minuto para esgotar o tempo regulamentar e talvez uns 5 já crescemos, 6 minutinhos para acabar o jogo, 7 por aí, né, Wilton? Difícil a situação do Ceará.
2: Muito difícil, difícil até da gente ler esse jogo. Aliás, eu não diria tão difícil, né? Porque o jogo se transformou numa coisa diferente, né? Primeiro o Operário não jogou mais quando fez 2-1. O Ceará perdeu um jogador e foi todo para frente. Válido o esforço, mas esbarrando, né, nesse bloqueio feito pelo time do Operário, que procurou pura e simplesmente segurar o placar. Contra 10 do Ceará, ele não jogou, ele não incomodou o time do Ceará, mas também não permitiu as penetrações do time do Ceará, apesar de todas as modificações feitas pelo Alvinegro.
0: Olha o lançamento feito ali para a equipe do Ceará, tira de qualquer maneira a zaga, a bola fica viva, tentou de qualquer forma por ali o Júlio, mas não conseguiu o tiro de meta, hein, meu amigo Daniel Farias. A jogada era do Pedro Esli, aí o Júlio complementou, ela saiu, tiro de meta, hein, meu amigo Daniel.
1: É, o Enzo Ludovico disparou aqui pela direita, tentou a finalização, a bola acabou subindo demais. Na sequência, o Júlio até tentou finalizar, mas ela saiu pela linha de fundo, tiro de meta e 7 minutos de acréscimos.
0: Vamos até 52. Já totalizamos 45, 7 minutos de acréscimo. Tem o Ceará para tentar ainda esse gol de empate, né? Seria ruim, mas dos bares seria o menor. Bola pelo meio, na tentativa de pegar ali o 99, Caio Dantas, tira a zaga da equipe do Ceará. Ela fica viva no ataque ali do Operário. Vai escorar aberto, fez a falta em cima do homem do Vovô. Tá marcada já a falta, bateu com a bola em movimento. Vai repetir a cobrança. Na esquerda, vem bola ficando ali para a equipe do Ceará, trabalhando e recebendo. Enzo carrega a bola para a equipe do Ceará. Dieguinho domina, tenta passar, o Enzo está mais à frente, ele prefere tocar, aí para o Ludovico, lá vem o Enzo, tentou disparar, é desarmado, tira de qualquer maneira ali o Gabriel, lateral canhoto da equipe do Operário, faz o lançamento para fora, só que o juiz pegou a falta e pintou amarelo para o jogador da equipe do Ceará, Lucas Lima.

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1: Seja muito bem-vindo a mais um episódio do Casa Concreta. Esse é o seu lugar, o seu espaço, o ambiente onde você recebe as informações necessárias para tomar as melhores decisões imobiliárias. Que decisões são essas? Comprar, vender, alugar, investir. A gente tem um compromisso com você e o nosso compromisso é de trazer sempre especialistas. Hoje eu estou trazendo uma autoridade, não é só um especialista, é uma autoridade. Eu brinco dizendo que ele é o rei. O Lula, ou qualquer entidade, ou qualquer ente do governo, na hora que vai mexer no Minha Casa Minha Vida,